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3: Hora certa.
4: 9:11.

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3: Hora certa.
4: 9:25.

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2: Hora certa.
3: 9:42.

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1: Abuso de álcool na adolescência prejudica aprendizado e socialização. Gente, o abuso do álcool está associado a maiores índices de situações de violência, como acidentes de trânsito, roubos, abuso sexual, suicídios e outros. A gravidez não planejada também é mais frequente quando se faz o uso de bebida alcoólica. Em adolescentes, o efeito das drogas é mais sério do que nos adultos, pois é necessária uma dose menor de álcool para efeito deletério e o desenvolvimento da dependência mais frequente também. Além disso, a substância atua em indivíduos que ainda não estão totalmente formados, podendo interferir diretamente na sua capacidade de comunicação, de memória e aprendizagem, de julgamento, no humor, no processamento de novas informações e nas relações interpessoais.
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2: Hora certa.
3: 9:57.

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0: Uma pessoa sem motivação é como um barco sem leme. 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
2: Hora certa.
0: 10:09.
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0: Palmas para Nuni, galera.
1: Passa. Obrigado, seus lindos.
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0: Hora certa.
2: 10h25.

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2: Hora certa.
3: 10:41.

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3: Hora certa.
2: 11:03.
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Assim encerramos mais um dia de trabalho. E por aqui encerramos a nossa programação. Agradecemos a você, ouvinte, pela companhia. E desejamos uma boa noite. 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
1: Se você mora sozinho ou com a sua família, para começar, o ideal é que cada membro escolha um menu sem carne para fazer todos os dias até criar um menu completo para uma semana inteira, o qual será repetido para a próxima semana ou poderá modificar ou fazer um novo, como eles preferirem. Desta forma, não só vai comer de forma variada e agradar a todos, mas também é uma boa maneira de organizar as compras do novo menu sem carne. Se você acha que vai ser muito difícil não comer carne, implemente este hábito de forma gradual. Ou seja, se você costuma comer carne 4 vezes por semana, baixe para 2 vezes e assim até eliminá-la completamente.
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2: O Silvio Aimonigen é parceiro já de duas canções, que foi esse Campo Pampa Querência que interpretamos para vocês, e essa canção que se chama Seiva de Vida e Paz, que diz que se os senhores da guerra mateassem o pé do fogo, deixando o ódio para trás, antes de lavar a erva, o mundo estaria em paz.

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1: Sequelas causadas pela Covid-19 e que requerem acompanhamento médico. Fadiga, resposta inflamatória sistêmica que compromete em algum grau o sistema osteomuscular e o respiratório. Desse modo, a sequela se manifesta por meio da fadiga e ou falta de ar. Há também outra possibilidade pelo uso de medicamentos. Quando no auge da Covid, pode causar dano muscular. Os bloqueadores neuromusculares, por exemplo, que são fundamentais para o período de intubação, podem contribuir para a fraqueza muscular e, consequentemente, a fadiga.
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4: Hora certa.
5: 6h20. 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

0: O fato de estar vivo é um presente de Deus. Pena que nem todo mundo percebe isso.
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3: Hora certa.
4: 6:40.

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3: Hora certa.
4: 7h.
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1: Fumo, bebidas alcoólicas, exposição prolongada ao sol, alimentação gordurosa também estão relacionados ao câncer de boca. 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
2: Hora certa.
3: 7:17.
4: No programa de sábado, hoje 25 de julho, nós estaremos ouvindo aqui três materiais produzidos pela Roberta Marques, que é a nossa jornalista responsável. Também ouviremos o Fred Costa, que é o nosso jovem aprendiz, que está estreando aqui no Ação e Cooperação, e a colega Viviane Borges Oliveira, com Educação Financeira. Bom dia, Roberta.
5: Bom dia, ouvintes do programa Ação e Cooperação. Nós vamos falar sobre mais um importante momento de impacto social promovido pela Sicredi Botucaraí. A cooperativa realizou a entrega dos recursos do Fundo Social 2026, uma iniciativa que transforma resultados em benefícios para as comunidades onde atuamos. Neste ano foram beneficiadas 206 entidades, sendo 143 no Rio Grande do Sul e 63 em Minas Gerais, totalizando um investimento de 1,24 milhões em projetos voltados para as áreas da saúde, educação, cultura, esporte, segurança e inclusão social. E para falar sobre esse momento especial, nós estamos recebendo no programa a coordenadora de desenvolvimento do cooperativismo da Sicredi Botucaraí, Mariângela Palmeira. Mari, bom dia, seja bem-vinda.
6: Bom dia, Roberta, bom dia aos nossos ouvintes.
5: Mari, chegamos então na etapa mais aguardada do Fundo Social, que é a entrega dos recursos para as entidades contempladas. O que esse momento representa para a cooperativa?
6: Bom, Roberta, esse é um momento ímpar, né? A gente, enquanto cooperativa e enquanto Sicredi, entregamos para a comunidade um diferencial, né? Que é o Fundo Social, onde nós conseguimos concretizar, de fato, o sentido de ser cooperativa. Nossa missão de fazer a diferença, de ajudar a desenvolver as comunidades onde nós estamos presentes. Então, o Fundo Social é uma concretização de tudo isso e vem aí, então, para fazer essa diferença que a gente, enquanto Sicredi, se propõe a fazer nas comunidades, né, onde nós estamos presentes, sempre aliando o desenvolvimento econômico e essa transformação social que nós nos propomos. E esse é um dos diferenciais, né, do cooperativismo. A gente tem aí o Fundo Social como um exemplo de tudo isso, que é a união, uma transformação de esforços por um mundo melhor, né, que vai estar impactando milhares de pessoas.
5: E o Fundo Social, ele nasce dos resultados da cooperativa. Como você já adiantou, é um modelo que reforça o diferencial do cooperativismo, mas como que esse modelo e também o papel do associado acontece nesse processo?
6: O associado, ele participa do processo assemblear, aonde que acontece a destinação dos resultados da cooperativa. Parte dessa destinação vai para o Fundo Social, né? Na nossa cooperativa está previsto aí 2,5%, né, do resultado total para ser destinado para o Fundo Social. Então, toda essa aprovação, essa destinação de recursos, ela acontece aí por meio da aprovação do nosso quadro social. Interesse coletivo, uma decisão coletiva que o Fundo Social se concretiza e apoia aí essas inúmeras iniciativas que são promovidas, né, pelas entidades sem fins lucrativos.
5: E os projetos apoiados, eles atuam em diversas áreas sociais, mas de que forma esses recursos chegam até as pessoas e elas impactam diretamente a vida das comunidades?
6: Isso, então, as entidades que estão legalmente constituídas, né, que não têm fins lucrativos, então que atuam de fato com um papel social, nas comunidades onde a gente atua, elas podem inscrever os seus projetos. Esses projetos, eles devem estar ligados a algumas áreas específicas, que é inclusão social, educação, cultura, segurança, saúde, meio ambiente ou esporte. E aí, através da entrega dessas entidades por meio desses projetos, que a gente vai estar impactando, né, as pessoas que vivem no entorno dessa entidade. Ou seja, a gente tem entidades que têm um cunho beneficente para um determinado grupo de pessoas que estão em vulnerabilidade social. Então, é esse grupo que vai estar, né, usufruindo desses benefícios. Então, a gente sabe que diretamente, né, são milhares de pessoas, e indiretamente mais ainda, porque as pessoas impactadas influenciam também o seu âmbito familiar, enfim. Então, esse número em específico de impacto, ele é ainda imensurável, né, para o Sicredi, porque a gente sabe que existem as pessoas diretamente e também indiretamente impactadas.
5: E antes da entrega, Mari, houve todo um processo de inscrição, avaliação, escolha dos projetos. Conta um pouquinho mais para nós como que aconteceu essa seleção, que critérios foram considerados.
6: É, Roberta, a cada ano que passa, a nossa entrega, né, do Fundo Social, ela vem ficando ainda mais madura. Afinal de contas, o recurso, ele aumenta, a nossa responsabilidade pela destinação desse recurso também, igualmente, né, tem que ter um cuidado muito grande. E, além disso, né, as entidades precisam fazer toda uma prestação de contas. Afinal de contas, a gente precisa ter, de fato, essa responsabilização sobre os recursos que são destinados. Então, esse ano aí nós tivemos um regulamento que foi readequado, foi aprovado em conselho lá no início do ano, no mês de janeiro. Após isso, então, as inscrições do Fundo Social ficaram abertas entre os meses de março e maio. Então, foram 3 meses de inscrições abertas, onde nós fizemos toda uma divulgação, realizamos, inclusive, treinamentos para aquelas entidades que tivessem interesse em participar, para tirar dúvidas, entender melhor o regulamento. Também realizamos treinamento com as nossas lideranças, né, que são os coordenadores de núcleo, que após, então, o período de inscrição, se reuniram em suas agências, né, para fazer a avaliação desses projetos. Então, ali no mês de junho, foi feita toda essa avaliação por parte das agências, dos projetos inscritos. Cada agência tinha um recurso específico, limitado, né, para destinar para a sua localidade. Também foi olhado, então, para todos os critérios previstos no regulamento, mas é importante frisar, né, que o inicial, né, olhado, é que, de fato, as entidades públicas ou privadas sem fins lucrativos que inscreveram seus projetos estivessem, de fato, constituídas legalmente, tivessem uma atuação na nossa área de ação da cooperativa, né? Um critério que é olhado, além de outros, né, previstos no regulamento. E é claro que a questão do impacto dos projetos, né, do número de pessoas atingidas, então tudo isso também foi olhado de uma forma muito criteriosa. Afinal de contas, tivemos muitos projetos inscritos, mais de 350 projetos inscritos. O nosso recurso, ele é um recurso bastante significativo, mas também é preciso fazer esse olhar de avaliação para entender quais os projetos que, de fato, a gente consegue contemplar dentro dessa limitação de recurso. E aí, após a entrega para as entidades que foram contempladas, as próximas fases, né, a gente vai estar acompanhando enquanto cooperativa, é de fato acompanhar a aplicação, né, desse recurso lá na entidade, a concretização desses projetos e depois a prestação de contas. Então, todas essas entidades contempladas vão prestar contas para comprovar que os projetos foram concretizados, enfim, para que nós possamos garantir cada vez mais a credibilidade, né, do nosso Fundo Social.
5: Para finalizar, Mari, que mensagem você deixa para as entidades contempladas nesta edição e também para aquelas que desejam participar nas próximas edições do Fundo Social?
6: Dizer que possam continuar contando, né, com o Sicredi. O Fundo Social é uma iniciativa que veio para ficar. Nós, enquanto cooperativa, temos um carinho muito grande por esse programa, por essa iniciativa, pela grande transformação social que se propõe e que, de fato, faz na comunidade. Então, a cada ano, a gente vai amadurecendo. Nós já estamos pensando as melhorias para o próximo ano. É muito provável que a nossa cooperativa vai estar aderindo à plataforma sistêmica do Fundo Social, que é uma plataforma que a Fundação Sicredi tem pronta para entregar para as cooperativas, que vai facilitar todo o nosso processo, todas as fases, desde a inscrição, a avaliação dos projetos, a prestação de contas. Então, a minha mensagem às entidades é que possam se regularizar desde agora, aquelas que não puderam inscrever esse ano ou que não preencheram os requisitos do regulamento, que possam ter esse olhar, cuidado de se regularizar e já possam ir também maturando bons projetos desde já para poder inscrever no próximo ano, né? Sempre com esse olhar de que a cada ano mais entidades se inscrevem, então assim a gente precisa também que as entidades juntamente com a cooperativa possa cada ano amadurecendo, né, com os projetos, possam pensar projetos que tenham uma visão de longo prazo, que possam se beneficiar mais tempo, né, possam, enfim, ter uma sustentabilidade. Então fica aí o nosso convite a essas entidades que a gente possa continuar sendo, né, parceiras.
5: João Alberto e ouvintes, nós conversamos com a coordenadora de desenvolvimento do cooperativismo da Sicredi Botucaraí, Mariângela Palmeira, sobre a entrega dos recursos do Fundo Social 2026. A gente lembra que as transações financeiras no Sicredi, elas geram um impacto positivo. E esse impacto positivo está sendo refletido nesse momento por meio da entrega do Fundo Social, onde neste ano a cooperativa destinou 1,24 milhões para 206 entidades sociais, lembrando, 143 entidades no Rio Grande do Sul, 63 em Minas Gerais, sempre reforçando o compromisso do Sicredi com o desenvolvimento das comunidades e com a construção de uma sociedade mais próspera.
2: Bom dia, João Alberto. Bom dia, ouvintes do Programação e Cooperação. Seguimos acompanhando mais um importante momento para o desenvolvimento das nossas comunidades. Na terça-feira à noite, estivemos na cerimônia de entrega dos recursos do Fundo Social da Sicredi Botucaraí, iniciativa que apoia projetos e ações de entidades que promovem transformação social em toda a área de atuação da cooperativa. E para falar sobre a importância destes investimentos e o impacto que eles causam nas nossas comunidades, conversamos agora com o presidente da Sicredi Botucaraí, Carlos Rogério Matuella. Rogério, obrigado pela sua participação e nos diga, qual é o significado deste momento de entrega dos recursos do Fundo Social para a Sicredi Botucaraí? Bom dia.
7: Bom dia, Fred. Bom dia, João Alberto. Bom dia aos nossos ouvintes do programa Ação e Cooperação. Uma semana especial para a cooperativa, né? No ano dos 45 anos da Sicredi Botucaraí RSMG, tendo, né, a entrega de mais uma edição do Fundo Social. Esse momento simboliza, significa para nós, né, o cumprimento da missão da cooperativa, o apoio a entidades e setores tão importantes da nossa região, que fazem um trabalho belíssimo. O Fundo Social, de uma forma muito objetiva, é um recurso onde o associado em assembleia decidiu que uma parte do lucro da cooperativa ele destina para entidades que têm uma missão na área da educação, da saúde, da segurança, do meio ambiente, do lazer, da cultura, do esporte, enfim, vários setores, né? Entidades como clubes de serviço, Lions, Rotary, APAES, hospitais, asilos, né? Entidades que têm uma missão importante, um papel fundamental e que, através do Fundo Social, recebem um recurso para ajudar nas suas campanhas, nas suas ações, no cumprimento, né, do trabalho das entidades. Então, a gente fica gratificado, né, feliz de poder estar alcançando esse recurso e reforçar aqui que o resultado disso é o trabalho da nossa equipe do Sicredi, dos coordenadores que fazem a escolha dos projetos, entidades que cadastraram, e também de uma cooperativa sólida que, através do resultado gerado, apoia a nossa comunidade.
2: Neste ano, quantos projetos foram contemplados e qual o volume de recursos destinados às entidades da nossa área de atuação?
7: Foram mais de R$1.200.000 do recurso disponibilizado, sendo 206 projetos, 143 no Rio Grande do Sul e 63 projetos em Minas Gerais.
2: Como a Sicredi Botucaraí acompanha a execução dos projetos contemplados e os impactos gerados nas comunidades?
7: É muito importante isso, porque qualquer fundo criado por uma instituição, ele tem que ter todo um zelo, todo um cuidado, né, com a lisura disso, a transparência, o controle, né? Então, desde a definição dos critérios, onde leva em consideração para chegar ao valor para cada agência, o número de associado, o volume de resultado de cada agência, critério para agências novas que ainda não têm resultado e poucos associados, né? E a partir daí, dentro do site do Sicredi, é aberto, né, de março a maio, período de inscrições para que as entidades cadastrem. Em junho, os coordenadores recebem, através do apoio da nossa área responsável aqui na sede e os gerentes das agências, com a participação dos conselheiros, onde tem conselheiro na agência, né, participam, onde os coordenadores escolhem os projetos. No mês de julho é feita, então, a contemplação, e a partir daí, esse projeto, quando ele vem cadastrado, ele dá o significado, objetivo, quantas pessoas são impactadas, é feito um vídeo, né, se é uma obra física, se é um recurso que vai complementar uma atividade. Então, os mais diversos setores, né? E para que isso, né, tenha toda, né, a garantia que o recurso é aplicado, tem todo um trabalho após isso, onde você tem que apresentar, né, a aquisição do equipamento. Quando é um equipamento, a nota, a gente vai lá no estabelecimento ver a aplicabilidade. Então, quando a gente deixa um tempo, quando a instituição faz a aplicação, a gente vai lá e coloca uma placa, né, projeto contemplado com o Fundo Social do Sicredi, para a gente poder, né, fazer essa verificação, não vou chamar de fiscalização, acompanhamento da aplicação do recurso, e a gente vai lá e já faz uma visita à instituição também, e se caso a instituição não aplicar o recurso, ela tem que voltar para a origem, porque é assim que é o regulamento.
2: Perfeito. E por fim, quando o senhor vê tantas entidades reunidas em um único evento, cada uma com um projeto voltado a um bem comum, qual sentimento representa melhor o propósito da Sicredi Botucaraí neste momento?
7: Sem dúvida que o nosso propósito, claro, bem escrito, né, que é construir juntos uma sociedade mais próspera. Quando eu falo em construir juntos, é nossa equipe, nossos associados, nossa liderança, mas no fundo social a gente constrói com as entidades. Então, para mim, é uma alegria ver tantas entidades reunidas, onde elas fazem um trabalho dia a dia muito importante. O Fundo Social, mesmo sendo um valor bem significativo, é infinitamente pequeno perto do trabalho que cada entidade faz. Então, ele é um complemento, uma ajuda a essas entidades e, para mim, né, também é um momento, além do Sicredi fazer a aplicabilidade, essa aplicação, colocar o recurso para as entidades. É um momento que o Sicredi mostra, né, a importância de trabalhar em conjunto, trabalhar em equipe, no modelo cooperativo, né, onde o Sicredi também, acredito que reconhece o papel das entidades, e nós humildemente dizemos que não fizemos nada sozinho. Então é a valorização, o reconhecimento das entidades. Eu prefiro dizer que a entrega do Fundo Social é o reconhecer que, quando uma entidade recebe um recurso, eu acreditar nessa entidade, valoriza a entidade, dá força para ela, e tomara que mais entidades possam se somar a isso, porque quem ganha é toda a sociedade.
2: Conversamos com o presidente da Sicredi Botucaraí, Carlos Rogério Matuella, sobre a entrega dos recursos do Fundo Social, programa que transforma os resultados da cooperação em investimentos para projetos que fortalecem as comunidades e entidades da nossa região. Presidente, muito obrigado pela participação e pelas informações.
5: João Alberto, ouvintes do programa Ação e Cooperação. 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
8: Vamos ouvir as dicas trazidas pela colega Viviane Borges de Oliveira em mais um episódio de Educação Financeira.
9: Bom dia, Roberta. Bom dia a todos os ouvintes. Hoje falaremos sobre sonhos e metas financeiras. Seguimos no nosso espaço Ação e Cooperação, falando de algo que todos nós temos em comum: sonhos. Quem nunca sonhou em viajar mais, conquistar um bem importante ou ter mais tranquilidade no dia a dia? Sonhar é essencial, mas para que esses sonhos se tornem realidade, é preciso planejamento. Tudo começa com uma pergunta: o que você quer conquistar? Depois disso, é importante definir quanto isso custa e em quanto tempo você pretende alcançar. Quando você transforma um sonho em meta, tudo muda. Você passa a ter clareza, direção e foco. E isso ajuda a organizar melhor seus recursos e suas decisões. Também é importante acompanhar o progresso. Cada passo dado é uma conquista. E aqui vai uma dica: compartilhe seus objetivos com a sua família. Quando todos caminham juntos, o processo fica mais leve e motivador. Planejamento é disciplina, mas também é realização. 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Até a próxima semana.
4: A gente retorna no sábado que vem nesse horário. Um ótimo final de semana e até lá!

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4: Hora certa.
5: 7:40.

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1: Bom dia, povo de Fontoura Xavier. Mais um sábado que nós entramos ao vivo, pedindo licença para falarmos com você sobre turismo rural. E hoje a gente tem a presença de uma das propriedades, né? Por que a gente vai ter de novo os proprietários de terra que fazem parte do Caminhos do Guamirim para falar com vocês? Todos nós sabemos que 10 famílias entraram no curso do Senar, que vinha com a intenção de ajudar a entender sobre turismo e implantação de um caminho rural. E foi isso que nós, essas 10 famílias, fizemos. O que acontece? Nós já implantamos, nós estamos dentro da Feira da Mulher Rural e também recebendo os turistas, recebendo turistas que vêm caminhar, que vêm passar um final de semana em Fontoura Xavier. E agora a gente vai começar com mais uma rodada, trazendo todas essas famílias para contar a sua experiência depois do curso, depois da implantação, de onde eles participam das feiras e de onde eles recebem os turistas. E hoje, neste sábado, a gente vai trazer o Sítio São Jerônimo, na voz da Priscila Tatim. Seja bem-vinda, Priscila.
2: Bom dia, Laura. Muito obrigada por mais uma vez estarmos participando, então, do programa do Caminhos do Guamirim. Para nós é uma satisfação bem grande estar participando desse grupo de turismo, ter feito o curso, ter crescido bastante, aprendido muito com esse curso e hoje está conseguindo colocar em prática tudo aquilo que a gente teve teoricamente, tudo que a gente aprendeu no curso. Então está sendo uma caminhada de construção bem gigante, mas muito satisfatória.
1: Isso é maravilhoso. Pri, nós conseguimos, né, finalizar o curso, a gente conseguiu trazer já os grupos de turistas, tem alguns proprietários que já estão em plataformas na internet recebendo o turista através dessas plataformas. E a grande pergunta é: tem que participar de todos os eventos quem participa do grupo Caminhos do Guamirim?
2: Não necessariamente, né? Qual é a ideia que nós, enquanto grupo, nós tínhamos formado? Que a princípio, nós receberíamos uma vez por mês, todas as propriedades, uma vez por mês, estariam abertas, dispostas a receber. Isso era o que a maioria decidiu, beleza. Mas se eu quero abrir a minha propriedade todos os finais de semana, eu posso abrir todos os finais de semana. Se eu quero receber visitantes sexta, sábado e domingo, eu recebo sexta, sábado e domingo. Mas o nosso combinado enquanto grupo seria uma vez por mês, uma vez a cada 15 dias, para iniciar, né? Para o pessoal começar a criar esse vínculo, começar a criar essa forma de receber as pessoas, que não deixa de ser a mesma forma que a gente recebe as nossas visitas aqui na roça, né? A mesma forma, o mesmo carinho, a mesma atenção, a mesma comida gostosa, as mesmas histórias, porque não é diferente tu receber uma pessoa que vem, por exemplo, de Porto Alegre, de Estrela, de Lajado, e tu receber as suas visitas. O carinho, a atenção são os mesmos. Então, o que a gente deixou livre? A propriedade participa do grupo quando o grupo recebe uma visita pré-agendada, que quer fazer tal roteiro, quer ir em tal propriedade, E depois fica livre, né, para cada um receber da forma como achar melhor os seus visitantes.
1: E como foi, Pri, a tua experiência com o sítio São Jerônimo de receber a caminhada do Alício? Como é que foi? Eu vi que o teu marido estava junto, o teu menino, o menor, estava junto. Como é que foi pensar no que vocês iam fazer de maneira simples, mas que as pessoas passariam na frente da tua propriedade e iriam saber que você faz parte do Caminhos do Guamirim? E o que que tu pensou em fazer? Qual foi a experiência? Você se sentiu bem? Como é que foi o desenrolar? Primeiro, o penso, como eu iria fazer e participar e mostrar que eu sou do Caminhos do Guamirim. E depois, na prática, como é que foi? O que que tu sentiu?
2: Bom, como o nosso sítio ele está em processo de construção, né? Faz pouco tempo que a gente está aqui ainda, e a gente está fazendo essa construção conforme a perna alcança, nós ainda não temos um espaço para receber, um espaço fechado, que eu digo, né? Para acolher essas pessoas. Então, qual foi a ideia? A ideia é que aqui no sítio fosse uma parada para o pessoal tomar água, que coincidentemente ficou no meio do caminho, no meio do trajeto que as pessoas iam fazer caminhando. Aí, como estava um dia bem friozinho, eu pensei que, como nós vamos trabalhar com colipague de hortaliças, com colipague de chás, e a princípio um chá da tarde, uma roda de conversa com chá, qual foi a ideia? Vamos fazer um chá também além da água para o pessoal escolher se queria tomar uma aguinha ou se preferia tomar um chazinho para se esquentar, para seguir a caminhada. E qual não foi a minha surpresa? Que o chá foi tudo, né? O pessoal parou para tomar o chá. Então, a gente contou um pouquinho ali como é que o chá foi feito, quais foram as plantas que foram usadas, o porquê da escolha daquelas plantas. E o pessoal perguntou muito sobre o guamirim, sobre o pinhão, que para quem vem de fora, Fontoura é a terra do pinhão. Então não tem como não ter pinhão, não tem como não ter um bolo de pinhão, uma receita que envolva o nosso tão famoso pinhão. E outra curiosidade que as pessoas tinham era sobre o guamirim. Queriam muito ver um pé de guamirim, queriam saber a história do guamirim. E nós já plantamos aqui na propriedade também uns pés de guamirim, então a gente mostrou, falou. Só que eles ainda são pequenos. Mas durante o trajeto, lá no Pesca e Paga do Nelson, eles iam ver um capão de guamirim, iam poder ver esse capão já formado. Quando a gente traz essa experiência para dentro do sítio, para dentro da nossa propriedade, o que que a gente tem que esperar? Eu não esperei quase nada. Fui assim, fiz, sem expectativa, para não criar aquela coisa assim, tá, me decepcionei. Não, então a gente fez, preparou uma mesa ali fora, botamos uma toalhinha xadrez, botamos um arranjo de flor, das flores aqui do campo, a térmica com chá, água, café, né? Tinha um cafezinho também passado no saco, né, aquele café bem de roça mesmo, e os copinhos para as pessoas tomarem, uma lixeira para colocar depois o copinho. E foi muito, muito, muito gratificante receber. Todos passaram, todos agradeceram, fizeram suas perguntas, suas curiosidades, deixaram muitos comentários bons, que Fontoura é uma terra muito linda, que nós temos inúmeras paisagens, propriedades bem cuidadas, organizadas, e que eles estavam gostando muito do passeio. Então, para nós, enquanto sítio, enquanto família, foi muito gratificante essa experiência. Por quê? principalmente porque a gente pensa que precisamos ter espaços maravilhosos, precisamos ter grandes estruturas e não precisamos, né? A gente precisa ter simplicidade, ter carinho, ter amor por aquilo que está fazendo, que as pessoas vão se sentir bem acolhidas. Ninguém sentou, ninguém... Acabaram usando o banheiro, mas enfim, ninguém parou para sentar. Não, o pessoal passou, fez aquela descansadinha um pouquinho e seguiu viagem caminhando. Então, se você que está nos ouvindo gostaria de participar desse grupo e talvez não tenha um espaço, você não precisa ter um espaço, uma cabana, um chalé, enfim, você precisa ter vontade de receber as pessoas aí na sua casa, de contar a sua história, de saber da história do nosso município, de estar, de querer estar nesse grupo e fazer parte do turismo.
1: Então, é sobre isto, né? O convite está sendo feito para que mais propriedades venham a participar. E as pessoas, então, perguntavam muito sobre o pinhão, sobre o que tem para fazer em Fontoura?
2: Sim, perguntavam porque, assim, aquele dia a gente recebeu pessoas de Lajado, de Cruzeiro, Porto Alegre, Estrela, Venâncio, vários municípios da nossa redondeza, digamos assim, que têm realidades diferentes. Não tem o frio igual o nosso, não tem pinhão, não tem a paisagem igual a nossa, vem de uma realidade diferente, já vem com aquela coisa de ouvir, né, que nós somos a terra do pinhão, que nós somos a terra do Guamirim. Então tudo isso já vem nas pessoas. E muitas vezes a gente se depara com pessoas aqui de Fontoura que não sabem também. Por que que nós fomos Guamirim? Por que que hoje nós somos Fontoura Xavier, a terra do pinhão? Então, não sabe a importância, por exemplo, que as tendas que estão lá na BR-386 têm toda uma história, tem todo

0: Então, não sabe a importância, por exemplo, que as tendas que estão lá na BR-386 tem toda uma história, tem todo um contexto de estarem naquele lugar, de estarem inseridos no município, fazem parte do turismo também. E quando as pessoas começarem a entender que o turismo, na verdade, é a união de um povo, é a vontade de um município de fazer a diferença, o turismo vai começar a fluir muito mais rápido.
1: Exatamente, porque o turismo é contar a história, né, da família, a história das receitas de bolo, de comida, é contar sobre uma lenda do município, se tem lobisomem, se tem uma crença religiosa, porque existe turismo religioso e existe turismo de experiência, de aventura e o turismo rural. Isso tudo está contido dentro do turismo. E nós aqui temos muitas lendas, lendas das panelas de ouro, né, que foram deixadas escondidas pelas famílias que vieram. Então tem tanta coisa bonita, né, para se falar, para se contar numa roda de chimarrão. E se você ainda não tem uma propriedade, como a Priscila está falando, ah, eu não tenho ainda estrutura, você usa do próprio turista que vai lá e vai pagar e vai contribuir dentro do pacote turístico com o quê? Vai participar junto com essa situação e juntar esse dinheiro para colocar de volta na propriedade. Muitas pessoas já estão recebendo, não é, Priscila? Turista, o caso da Vindima, o caso do Sítio Renascer, já estão na plataforma e já estão recebendo turista. Isto faz ajudar a pagar os impostos, a ter melhorias, porque esse valor tu reverte de novo para as melhorias. Concorda, Priscila?
0: Com certeza, isso nós sempre falamos, né? Que o turismo rural numa propriedade ele começa como uma agregação de renda. O produtor tem lá a sua renda atual, a sua renda que ele faz, mas ele vai ter um auxílio, um complemento daquela renda com o turismo rural. E muitas propriedades que a gente já conheceu e agora a gente tem um contato mais direto começaram com o turismo rural sendo uma parte e hoje é o que toca a propriedade. Por quê? As pessoas que vêm fazer turismo rural, eles vêm atrás de experiências. Eles não vêm atrás de um luxo, de uma cabana chique com ar-condicionado. Não, eles vêm para viver uma experiência. De passar a noite numa casa no interior, de acordar de manhã e tirar o leite e colher os ovos e ter a rotina da vida do campo. E nós não valorizamos isso. Nós deixamos, para nós, isso é um automático. Ah, eu levanto todo dia cedo, vou lá fora, trato os bichos, recolho o ovo, vou na horta, vou na roça. Para mim é um dia a dia. Mas para quem não está aqui, para quem não vê, não vive isso, é uma experiência. E vou deixar aqui bem claro, as pessoas pagam e pagam muito bem para viver essas experiências. Às vezes nós temos, por exemplo, o dia que a gente recebeu o pessoal, teve uma senhora que, senhora, né, uns 40 e tantos anos, que ela disse assim: "Meu Deus, esse chá parece o chá que a minha avó fazia quando nós ia para o interior." Então, tu fica com aquela sensação que tu atingiu o teu objetivo, que era fazer as pessoas passarem e recordarem, né? Terem uma memória boa. Todos nós tivemos infância, todos nós tivemos uma casa de vó, uma casa de vô, uma casa de tio. Todos nós vivemos experiências enquanto menores que ficam ali na nossa cabeça.

0: e precisam, às vezes, só de uma palavra, um cheirinho de um café, um gostinho de um chá, para trazer essa memória que nos faz muito bem. A gente é um ser humano, que o que nos diferencia dos animais é essa racionalidade, mas também o sentimento, né? A possibilidade de ter lembranças, de sentir saudade. E desses momentos, no turismo rural, é o que mais as pessoas procuram. É viver experiências, é se reconectar, é poder entender que o leite não vem na caixinha, que ele sai lá da vaca, que alguém precisa fazer a ordenha. Então, valorizem-se mais. Pessoas maravilhosas aqui de Fontoura Xavier que estão nos ouvindo, que nos ouvem já há algum tempo no turismo rural. Nós precisamos nos valorizar enquanto agricultores, enquanto agricultura familiar, enquanto pessoas que vivem na roça. É daqui que sai a alimentação, é daqui que nós temos as inúmeras experiências que poderão ser compartilhadas no turismo rural. Então, se você tem essa vontade, venha participar, entre em contato com a Cláudia, com a Jocelice, com o Evandro na agricultura, nem que seja, com qualquer pessoa que esteja ligada com o turismo rural, e vá no sindicato, se inscreva, faça o curso, participe, mobilize a sua propriedade para que o turismo cada vez cresça mais. E para que ele cresça, a gente precisa de pessoas.
1: E o ano de 2026, praticamente a gente está na metade, e ainda teremos assim várias situações que vai nos levar a achar que foi muito rápido, né? Para o ano de 2027, quais são os objetivos da propriedade São Jerônimo? O que que vocês pensam para que dentro do turismo haja um crescimento da família, da propriedade?
0: Então, as metas agora até o ano que vem é a construção das duas estufas, né, para produção de moranguinho orgânico. É aumentar ainda um pouquinho mais a horta, ela já está grande, mas a gente vai aumentar um pouquinho mais, fazer mais alguns canteiros e otimizar, né, o espaço com as nossos plantios de mandioca, batata doce, feijão, enfim, das infinitas possibilidades que a gente tem aqui, né? O nosso pomar já está produzindo também. Porque como a gente vai ser? Nós já somos, né?
1: Sim.
0: Eu vou deixar o convite para quem passar por aqui, né, aqui na comunidade, que quiser chegar, comprar uma salada, a gente tem para vender, o pessoal chega, pode descer colher, ou a gente vai lá e colhe. Já está funcionando, né, algumas pessoas já param, já pedem se a gente vende, sim, a gente comercializa também a salada, está tudo produzido sem uso de agrotóxicos. Então, a ideia é essa, é botar cada vez mais o Colipag em funcionamento, fazer as estufas e arrumar a nossa estrutura aqui, então, a construção da área, para ter o espaço para fazer o chá, né, o chá da tarde, um almoço, enfim, para receber melhor as pessoas aqui.
1: E Priscila, quanto aos chás, tu vais ter, então, aquele relógio aonde mostra a hora e para que serve cada chá?
0: A princípio, não terei ele aqui na propriedade. Eu tenho os chás plantados já.
1: Nos, né,
0: vai ter a explicação, uhum, sim, do porquê que toma a melhor hora para tomar.

0: fresquinho para fazer também.
1: Então, pessoal, a gente vai encerrando, né? Infelizmente, porque o papo tá bom, né, Priscila? E aí fica tuas últimas considerações, o convite para mais pessoas participarem.
0: Isso aí, agradecer mais uma vez, né, à Rádio Cultura por esse espaço. São sempre maravilhosos conosco. Agradecer a todas as pessoas que nos deixam invadir seus lares de manhã, que nos escutam, estão nos ouvindo, e deixar o convite para toda a região, né, não só o município de Fontoura Xavier, mas todos os ouvintes da Rádio Cultura, que se tem uma vontadezinha de participar do turismo, de receber turista, ou enfim, de participar da feira, de se mobilizar nessa parte turística dos seus municípios, procurem as suas secretarias, procurem o pessoal que está envolvido, o pessoal da Emater, e vão atrás de investir nas suas propriedades. Nós precisamos fortalecer cada vez mais o campo, fortalecer cada vez mais a agricultura familiar. Porque quem serão os nossos agricultores daqui 20 anos? Quem serão as propriedades que vão receber turistas daqui 20 anos? Né? Nós precisamos deixar esse questionamento junto com esse convite para os proprietários dessas propriedades rurais, que tenham essa vontade de participar. Se tem algum medinho, vem com medo mesmo. A gente recebe bem, vamos conversar, vamos colocar mais propriedades nesses roteiros turísticos, vamos mostrar a força que o povo fontourense tem, que o povo de toda a região tem, e investir nessa parte de valorização do município. Assim como a gente sempre falou, né? A gente precisa de pessoas que valorizem o espaço onde elas estão inseridas. Que valorizem Fontoura Xavier, que defendam Fontoura Xavier, que façam a história de Fontoura Xavier ser contada aí por mais longos anos ainda. Então, deixamos esse convite para todos que sentirem no seu coração, sentirem essa vontade de participar do turismo, que nos procurem, que procurem essas pessoas que eu já falei, para que o nosso turismo cresça e se fortaleça cada vez mais aqui na Terra do Pinhão.
1: Obrigada, Priscila. Um ótimo final de semana. Outra coisa, pessoal, um recadinho. O secretário Evandro está organizando uma grande feira de vários municípios da região em Soledade. Então, se você quer levar o que você planta, o que você faz para a feira, passar o dia 1º de agosto ali em Soledade vendendo seus produtos, procure a secretaria com o Evandro ali, porque ele está agilizando tudo isto. E a primeira sexta-feira do mês em Fontoura Xavier tem a Feira da Mulher Rural. Toda primeira sexta-feira do mês. Então, se você faz bolacha, faz pão, planta, e não está conseguindo vender as suas coisas, venha para a feira. Fale ali com a secretaria, com o Evandro, e participe da feira. A feira é para todos. Todos virem comprar, mas também todos podem vir expor os seus produtos. Então fica o convite, fica o recado e a gente vai se despedindo com a certeza no coração de que sábado que vem, às 7h40 da manhã, o grupo Caminhos do Guamirim vem pedindo passagem e a liberdade de bater a sua porta e entrar para contar sobre as nossas vidas rurais. Um ótimo domingo, um ótimo final de semana e aprendam que a gente está aqui nesse mundo para contar histórias da nossa família, da nossa cidade, com muito calor no coração. Beijo grande.

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3: 8:17.
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1: Dê preferência aos alimentos da época. 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Melhores preços, maior disponibilidade e facilidade de encontrá-los. Aproveite a indicação dos mercados locais para planejar o seu cardápio pensando em quais ingredientes estão em alta.
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4: Hora certa.
5: 8h20.

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1: Olá, gente, 8h23, bom dia, bom dia. Um abraço pra turma aí ligado em toda a região. Esse é o Sabadão Cultura FM, até às 9 horas por aqui, hein? Bom dia.

0: Diego com a Siena Gaúcha. Olha, gente, hoje está rolando aí o dia D de vacinação em São José do Herval. É, está promovendo aí das 8 às 16 horas, com brinquedos infláveis e muita brincadeira para a criançada. O dia de vacinar é um ato de proteção e amor. Hoje, dia D, nesse dia 25 de julho, das 8 às 16 horas, na Unidade de Saúde de São José do Herval. Tá bom? Está acontecendo nesse dia aí. Bom dia, hoje gostaria de fazer uma homenagem para minha neta Laís, que está completando 14 anos. Feliz aniversário, minha neta querida. Você é a luz de nossas vidas. O maior orgulho e minha grande alegria que seu caminho seja repleto de amor, saúde, conquistas da avó Soli, do vô Pintado. Te desejo muitas coisas boas. Um forte abraço, nossa netinha Laís Vitória, que hoje está de aniversário. Parabéns e muitos anos de vida aí para ela, né? Tudo de bom, maravilha. Vamos que vamos. E tem Leandro dos Teclados aonde, Leandra? Fala aí.
1: De Fontoura Xavier, toda a região. Aqui quem fala é Leandro dos Teclados, passando aqui para fazer um super convite para um domingo festivo na comunidade do Três Pinheiros, no dia 26 de julho. A partir do meio-dia, teremos um delicioso almoço com churrascos, saladas e pães. E a partir das 2 horas, a música fica por nossa conta. Eu, Leandro dos Teclados e o Lineker Gaiteiro. Então, convide sua família e amigos e venha se divertir com a gente. Esperamos vocês lá.
0: Aí, amanhã, né? Valeu, um grande abraço, Leandro.

um abração para todos os colonos e motoristas pela passagem do seu dia hoje, né? Viva aí ao colono e motorista, e que São Cristóvão nos abençoe. Amanhã tem a tradicional festa de São Cristóvão na comunidade da Vila Assis. Todos convidados aí também a participar, não é mesmo? Vamos que vamos. Bom dia, seja bem-vindo a 96.

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1: Hora certa.
4: 8:41.
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1: Agora 8h42, 8 horas e 42 minutos. Olha, terço de sétimo dia, com profunda fé e gratidão, convidam familiares e amigos para se unirem em oração do terço de sétimo dia em homenagem e memória de Eduardo da Silva. Nesse sábado, a saída dos cavaleiros às 14h30 em frente ao CTG Osório de Assis, em terço de sétimo dia, no cemitério municipal, que vai ser às 15 horas. Os Cavaleiros da Paz estarão realizando essa homenagem também. Você que tem seu cavalo também, se quiser ir, em frente ao CTG Osório de Assis, às 14h30, até o cemitério municipal aqui de Fontoura Xavier, terço de sétimo dia de Eduardo da Silva. Agora 8h43, vamos seguindo por aqui com a nossa programação. Deixa eu mandar um abração aqui para a turma que está lá na sintonia. A Clara Jennifer, que manda um abraço para a irmã Laís Vitória, pela passagem do seu aniversário hoje, que continue sendo essa pessoa incrível. Que Deus ilumine cada passo do seu caminho, concedendo muita saúde, paz, amor, sabedoria, incontáveis motivos para sorrir, né? E ela é muito grata por ter você, né, na vida dela aí. Tá bom que você realize sempre os seus sonhos, esse novo ciclo repleto de bênçãos, conquistas e momentos inesquecíveis. Que esse dia seja tão especial quanto você. Você merece, mana. Um abraço da mana Clara Jennifer. Aí, que beleza. Um grande abraço. E também aí, né, a da Ju também, que manda um abraço, e o pai Flávio aí com muito carinho, né? E parece que foi ontem que te segurei nos braços pela primeira vez e descobri o verdadeiro significado do amor. Hoje, olhando para você, sinto muito orgulho que não cabe no peito. Você é a luz dos meus dias e a poesia mais bonita que a vida escreveu para mim. E o melhor, a parte de quem eu sou, o seu caminho seja sempre abençoado, repleto de paz, saúde, sonhos e realizações, e que nunca esqueça do quão importante o tamanho que você cresça ou lugares onde quer que você vá, né? O meu amor por você sempre será eterno. Parabéns então para a filha Laís, e que Deus abençoe em nome de toda a família. Um abraço, felicidade, e que Deus sempre abençoe aí, tá bom? Agora 8h45, bom dia!

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1: Hora certa.
2: 8:58.

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1: Troque alimentos integrais por alimentos refinados. Ninguém precisa abrir mão do pãozinho, do arroz ou do macarrão que tanto gosta. A dica é incluir aos poucos versões com cereais integrais e ir adaptando ao paladar. O arroz branco pode ser substituído pelo integral, negro ou 7 grãos, por exemplo.
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1: Hora certa.
2: 9:25.
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2: Hora certa.
3: 10:06.
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1: Se você mora sozinho ou com a sua família, para começar, o ideal é que cada membro escolha um menu sem carne para fazer todos os dias até criar um menu completo para uma semana inteira, o qual será repetido para a próxima semana ou poderá modificar ou fazer um novo, como eles preferirem. Desta forma, não só vai comer de forma variada e agradar a todos, mas também é uma boa maneira de organizar as compras do novo menu sem carne. Se você acha que vai ser muito difícil não comer carne, implemente este hábito de forma gradual. Ou seja, se você costuma comer carne 4 vezes por semana, baixe para 2 vezes e assim até eliminá-la completamente.
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4: Hora certa.
5: 10:22.

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3: Hora certa.
4: 10h41.
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2: Declaro em nome de Deus aberta a sessão ordinária do ano 2026. Agradeço a presença de todos, aos que estão nos acompanhando através das redes sociais, Jornal Informativo e da Rádio Cultura. Então, solicito à vereadora Antoninha, vice-presidente, a realizar a leitura da ata da sessão anterior.
3: Ata número 13/2026. No dia 6 de julho de 2026, às 19 horas, reuniram-se em sessão ordinária na Câmara de Vereadores de São José do Herval os senhores vereadores Ademir Lima de Oliveira, MDB, Antoninha Brunzanella, PL, Elisandro Rosenbacher, PDT, Denner Fiorentin, PDT, Diego Bazeggio, PP, Daniela Fiorentin, MDB, Gentil dos Santos da Cruz, MDB, Terezinha Bride dos Santos, PDT e Vencelino Rodrigues da Silva, MDB. Em nome de Deus, a senhora presidente declarou aberta a sessão. Solicitou à vice-presidente a realização da leitura da ata da sessão anterior, que, posta em discussão e votação, foi aprovada por unanimidade. Na ordem do dia, houveram dois requerimentos do vereador Gentil e da vereadora Antoninha e quatro projetos de leis enviados pelo Poder Executivo. Requerimento número 1, que seja informada se as pessoas, física ou jurídica,

abaixo relacionadas mantêm ou mantiveram desde janeiro de 2021 qualquer vínculo funcional, contratual, administrativo ou jurídico com o município de São José do Herval. Márcia Anita Nicolau, Wellington dos Santos Borges, Aline Borges e Lorena Piloneto Gonçalves. Requerimento 2. Informe o número de vagas previsto no edital para os cargos de professor, motorista, operador de máquinas e controle interno, bem como o número de candidatos aprovados em cada um desses cargos, a classificação completa dos candidatos aprovados em cada cargo. Quantos candidatos já foram nomeados e empossados em cada cargo? Quantos candidatos permanecem classificados no cadastro de reserva? Bem como seja esclarecido se existe previsão de novas nomeações durante o prazo de validade do concurso. Requerimentos postos em discussão e votação, sendo aprovados por unanimidade. Projeto de Lei nº 24/2026. Autoriza o Poder Executivo Municipal a conceder incentivo ao desenvolvimento econômico mediante concessão de uso gratuito de uma sala em imóvel público municipal e da outras providências. Emenda aditiva apresentada pelos vereadores Gentil e Antoninha. Fica aditivada no artigo 6, o parágrafo 1º e 2º, sendo que constará no termo de concessão a manutenção da atividade durante toda a concessão, vedação de paralisação, comprovação anual da regularidade fiscal, apresentação anual de relação de empregados, bem como o dever da prestação anual de contas e a comprovação da manutenção do emprego. Projeto de Lei nº 25/2026. Autoriza o Poder Executivo Municipal a realizar contratos administrativos temporários e da outras providências. Contratação de farmacêutico e enfermeiro. Emenda modificativa apresentada pelos vereadores Gentil e Antoninha em relação ao artigo 4º, para que o período da contratação seja de até 12 meses, contados a partir da data de sua promulgação, vedada a renovação ou prorrogação. Projeto de Lei nº 26/2026. Autoriza o Poder Executivo Municipal a realizar contratos administrativos temporários e da outras providências. Contratação de professora área 2, PIM. Projeto de Lei nº 27/2026. Autoriza o Poder Executivo Municipal temporariamente suplementar carga horária de um servidor na função de psicólogo e da outras providências. Emenda modificativa apresentada pelos vereadores Gentil e Antoninha, modificando a redação do artigo 2º para que o período da contratação seja de até 12 meses, contados a partir da data de sua promulgação, vedada a renovação ou prorrogação. A senhora presidente baixou os projetos para a comissão por 5 minutos. Projetos e emendas postos em discussão e votação, sendo aprovados por unanimidade. Por fim, a senhora presidente informou que a próxima sessão ordinária será no dia 20 de julho de 2025.

0: Apraz-me cumprimentá-los cordialmente, oportunidade em que vimos encaminhar projeto de lei número 28/2026, que dispõe sobre as diretrizes orçamentárias para o exercício financeiro de 2027. No projeto de lei da LDO, constam detalhadamente em seu anexo e metas prioritárias aos investimentos do município para o exercício de 2027. Também constam anexos de metas fiscais consolidadas, bem como metas da Prefeitura e RPPs separadamente. Certos do entendimento e aprovação da medida proposta, antecipa o protesto de estima, consideração e apreço. Atenciosamente.
1: Então, só temos esse projeto hoje. Deixo baixado por 5 minutos. Então, projeto em discussão. Projeto em votação. Quem for contra, se manifeste. Quem for a favor, permaneça como está. Projeto aprovado. Então, hoje nós não temos ninguém para a tribuna, também não temos nenhuma outra indicação. Vou deixar o final, então, se alguém quiser dar algum recado.
2: Boa noite, senhora presidente, colegas vereadores, visitante e imprensa. Gostaria de convidar para o primeiro jantar italiano na comunidade Vista Alegre, ali no antigo Quinzine. O jantar será servido pela agroindústria Mariani. Após isso, 2 da tarde, terá uma dança animada por Valdecir Moura, de Estrela. Ingressos adultos vendidos a R$40 e infantil R$20. Então, também convite do Luiz Castaldi. Toda segunda-feira tem curso de dança gratuito aí no paroquial. Quem tiver a fim de aprender uns passos, só comparecer por lá. No mais, seria isso. Muito obrigado, senhora presidente. Desculpa. É festa mesmo. Desculpa, eu me confundi. Tava viajando, né?
3: Boa noite, colegas vereadores e vereadoras, secretário da casa, nossos visitantes, dona Elza.
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3: Rádio, imprensa e falada, né? Jornal informativo e Rádio Cultura. E os nossos telespectadores. Então, queria deixar os meus sentimentos aos familiares do seu Fredo e o seu, né, Bidão, aí pela uma perda, perderam seu irmão aí, que veio morar perto deles e você foi, né? Então, queria deixar minha gratidão aí para os familiares aí, que acontece na vida da gente, é cheio de surpresa, né? Nem hoje, então, senhor presidente, é o dia do amigo. E eu queria deixar um abraço especial aí para os ouvintes, que disse que não perco uma sessão nossa, então, da Picada Vitória. Seu Lourenço Farias, mais conhecido, né, por todo mundo lá, é o seu nosso grande amigo, né, seu Lourenço. O Gilberto da Silva, o Beto e a Solange Nunes, do Japecó. Então, tem uma mensagem aqui que eu vou deixar também, senhor presidente, aqui, para os amigos. Não há presente melhor do que ter amigos. Os amigos são pessoas que entram na nossa vida para torná-los mais leve, mais divertidos, mais bonitos. Quem tem amigos de verdade, tem tudo na vida. Feliz dia do amigos e um grande abraço a todos. Então é isso aí, senhor presidente. Muito obrigado.
5: Boa noite, senhor presidente, colegas vereadores, a imprensa, assessor, a imprensa escrita, falada, o pessoal que está nos acompanhando pelo Face, que vai nos escutar no sábado pela Rádio Cultura, que a gente sabe que tem uma grande audiência todos os sábados, e o pessoal fala que escuta, espera aí para escutar, não só no nosso município, mas fora também. Então, primeiramente, eu queria desejar

0: já aí um feliz dia do colono e motorista, que vai ser agora no próximo dia 25 de julho. Então, dizer que essas duas, dar os parabéns para essas duas classes, que a gente sabe que é bastante sofrida, que é o pessoal que luta, o pessoal que trabalha. Eu já fiz parte, e faço, na verdade, ainda, porque tanto fui colono, plantei fumo até os 23 anos, e agora como motorista, funcionário público, então eu sei bem como é que é essas duas classes, que são pessoas que são trabalhadoras, geralmente depende do tempo, depende de se é um monte de fatores, espera trabalho o ano inteiro e chega no fim da safra, às vezes não dá como é esperado. Então, desejar que feliz dia do colono motorista, que nunca perca a esperança, né? Que a gente sabe que é complicado, mas fé, e que sempre procura sempre tudo dar certo. Também aproveitar o gancho do vereador Pico, convidar para no Quinzina ali dia 2 de agosto, né, um almoço italiano ali, que vai ser servido, então ali, que sempre dá uma festa boa ali, um lugar bom, calmo ali. Então, convidar todo o pessoal aí para fazer presente aí, que é um lugar agradável de ir. Também queria parabenizar a administração, em especial a Secretaria da Saúde, pela medalha de certificação amiga da mãe e parceira da criança. Então, que parabenizar, na verdade, toda a equipe da saúde, que começa desde o agente de saúde, e todos, enfermeiros, médicos, pessoal que trabalha no posto de saúde, motoristas que leva, que faz o acompanhamento, né, que tem toda uma rede, né, por trás disso aí, psicólogos, médicos, especialistas, convênios com hospital, Lajado, Estrela, quando tem gravidez de alto risco, tem convênio em Estrela, e quando é normal, é Lajado. Então, parabenizar a administração por mais essa conquista, mais esse feito aí, que prova que está no caminho certo. Então, que está sendo feito o trabalho, não é eu que estou dizendo, não é a secretária que está dizendo, se vem lá do governo estadual, então a coisa está sendo feita. E também, pela Secretaria de Obras também ali, que está sendo feita ali as estradas que estão. A gente está andando aí por todo o município e tá ficando uns tapetes a estrada. Então, tem estrada aí, não, pelo que eu ando aí direto aí, não tem. Não, das que eu conheço aí, não tem estrada ruim. E eu conheço algum quilômetro de estrada aí de São José. Então, parabenizar aí toda a prefeitura, né, todas as secretarias também, dizer que está sendo feito aí um trabalho bem feito e que continue assim, que está no caminho certo. No mais, era isso. Uma boa noite.
1: Boa noite, presidente, colegas vereadores, vereadoras, secretária, assessor jurídico, o pessoal presente na casa, todos que estão nos ouvindo e nos assistindo. Então, aproveitando o gancho também do vereador Gentil e do vereador Diego, quero desejar um feliz dia do amigo para todos os colegas vereadores, para todos os nossos habitantes do nosso município. E também quero parabenizar agora, dia 25, que nem o vereador falou, dia do colono motorista, que é duas profissões que move nosso município, nosso estado, nosso país, né? Então, muita gratidão a todos esses trabalhadores que sempre estão todo dia aí, faz chuva ou sol, na luta, né? Então, agradecer e parabenizá-los. Também aproveitar o gancho do vereador Diego, aproveitar, parabenizar a Secretaria da Saúde, né, pela medalha recebida. Então, que nem o vereador diz, prova que o trabalho está sendo feito. E é isso aí, presidente. Muito obrigado.
2: Mais alguém?
3: Boa noite a todos. Quero cumprimentar o presidente da Câmara, os colegas vereadores, os visitantes, a imprensa. Queria aqui fazer um comentário, pedir para o secretário de obra dar uma olhadinha nessa estrada de São Cristóvão aqui. Veio um senhor que mora mais de 30 anos ali naquela picada. Até nós estávamos comentando, ele me comentou para mim que nunca teve tão péssima aquela estrada ali. Não toda, né? Algum pedaço. É. Então pediria para ele dar uma atenção, né, para aqueles moradores ali, que é uma estrada bem movimentada. Né? Eu não sei o que está acontecendo, que o maquinário é tudo novo e um lugar bom de fazer. Né? E queria também aqui dizer que tem alguns servidores dentro da prefeitura que estão achando que a prefeitura é deles. Não é assim que funciona. Tem lei, tem lei para todos esse motivo aí, né? E sexta-feira também a farmácia estava fechada, a farmacêutica não estava de tarde. E nós aprovemos aqui 40 horas, eu acho, né? Daí eu não sei o que está acontecendo. Daí se ficar um doente, na sexta-feira tem que passar sexta, sábado e domingo sem o remédio, se não tiver para comprar, né? É complicado isso aí também. Isso aí nós tínhamos que ver. Seria isso, presidente.
2: Senhor presidente, eu queria argumentar das estradas ali também, que nós estamos fazendo a Picada Vitória, né? Então, aos lugares mais ruins. Nessa semana aí, que começou chovendo, né? Acredito eu também, vereador Ademir, acredito eu que essa semana, eu acho, se parar a chuva, acho que vamos fazer aquela picada ali também. Tem bastantes reclamações, pedido meu, protocolado aqui nessa casa também, né? Dessa estrada ali. Tem bastante vídeo de buracos, pessoas estourando pneu, né, quebrando balança, já se passou, certo? Às vezes podia estar já meia rompida, né, mas passando nos buracos também ajuda, né, a fazer manutenção das estradas, que é o básico. Está ficando boa a estrada da Vitória lá, onde é que nós pedimos. Fui junto, né, onde eu também faço parte das obras ali, trabalhamos junto. Claro que vai devagar, porque a viagem é longe, né, viagem é longe do rejeito, então vai 2-3 cargas, cada caminhão tem que esperar fazer o campo para depois colocar a base, né, mas sabemos que precisa urgentemente um cascalho aí no nosso município. Porque só o rejeito, no chato aí, como nós já argumentamos, não adianta, né? Porque no chato, ele coloca o rejeito, chove, sai tudo dos buracos, continua a mesma coisa que estava. Não vamos longe, aí dentro da cidade mesmo, né? Nós vimos bastante buraco aí, como está, né? Só chover. Mas agora, depois da chuva aí, vocês vão ver também, a população vê, que tem que fazer mais manutenção, com certeza. As estradas lá na Picada Vitória, onde é que nós arrumamos essa semana passada aí, acho, não sei se quem desceu lá para baixo, acho, pode ser que já desceram, onde é que nós pedimos para colocar o rejeito, foi colocado. Então, tomara que continue assim, né? Porque nós pedimos, não é para nós, é para a população. Claro que um dia nós vamos ocupar a estrada, nós vamos descer, visitar as famílias, passear, quem vai, né? Passear em alguma casa também, nós vamos ocupar a estrada, mas é direito dos trabalhadores. A gente estava dizendo, os colegas vereadores ali, vão dar os parabéns, né? Colônia, o motorista, que é de 25, né? Mas eles precisam de bom acesso, né, para vir até o comércio para fazer as entregas deles, né? Então é isso aí, senhor presidente, muito obrigado.
4: Obrigado. Então, como vocês estavam falando antes sobre as pessoas que gostam de nos assistir, nós temos um casal que é bem assíduo aqui da Câmara, e hoje a dona Elza me falou assim: eu gosto de vir aqui, eu saio daqui renovada. Eu até fiquei surpreendida. Então, agradecer a todos que nos acompanham, aos que vêm, né, também aqui nos assistir, quando possível. E aproveitar, então, a oportunidade, desejar um feliz dia do amigo, né, para todos que são meus amigos. E os outros recados, então, já foram dados. Então, por hoje, seria isso. Declaro, em nome de Deus, encerrada a presente sessão extraordinária, sendo que a próxima sessão ordinária será realizada no dia 3 de julho de 2026, podendo haver convocações no período anterior para sessões extraordinárias. Muito obrigado e boa noite. É dia 3 de agosto.
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5: Hora certa.
8: 11:22.

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1: A canela é um ingrediente antimicrobiano, de modo que é o aliado perfeito para tratar a acne e aprender a evitá-la. O poder antisséptico da canela é ótimo para preparar máscaras caseiras que conseguirão que exiba uma pele mais lisa e sem impurezas. Mas cuidado, se tem a pele sensível, esse truque de beleza com canela pode irritar a sua pele e é recomendável que antes faça uma prova de alergia ou consulte um especialista. Então vamos à dica. Você irá precisar de uma colher de chá de canela moída, quanto mais orgânica for, melhor. Uma colher de sopa de mel de abelha. Para conseguir a máscara, só deverá misturar os ingredientes e aplicar sobre o rosto, deixando-a atuar por 5 minutos. Quando tiver decorrido esse tempo, deverá enxaguar com água morna. Para conseguir resultados visíveis, recomenda-se fazer essa máscara uma ou duas vezes por semana. Em menos de um mês, você verá como sua acne desaparece, assim como as manchas ou cicatrizes começam a perder intensidade.
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2: Hora certa.
3: 11:26.

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6: Hora certa.
3: 11h42.
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1: Hora certa.
2: Meio-dia e 18.

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2: Hora certa.
3: Meio-dia e 35.

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1: Hora certa.
3: 1 hora.
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1: Boa tarde a todos os ouvintes da Rádio Cultura e em especial aos associados do Sindicato Familiar. Estamos dando início ao boletim informativo de número 29/2026, neste sábado do dia 25 de julho de 2026. Estou aqui juntamente com o presidente do Sindicato Familiar, André Dal Ponte. Boa tarde, André.
2: Boa tarde, Chayane, boa tarde aos ouvintes, em especial aos associados do Sindicato Familiar.
1: Para darmos início ao nosso programa, informamos a todos que o médico oftalmologista irá atender dia 11 de agosto, a partir das 8 horas, no sindicato. Então, lembrando que quem é sócio tem aquele descontinho mais que especial no valor da consulta. Quem não é sócio também terá o mesmo atendimento, porém o valor se torna um pouquinho maior. Então, você que tem interesse, pode agendar lá no sindicato comigo. E também, se não quiser agendar e deixar para ir de última hora, pode também. O médico oftalmologista chega às 8 horas, permanece no sindicato até umas 9 horas da manhã. Então, quem tiver interesse, agende já sua consulta. Serviços disponíveis no Sindicato Familiar são CAF, Cadastro da Agricultura Familiar, serviços do INSS como serviços de aposentadoria por idade rural, auxílio doença, auxílio maternidade e pensão por morte, oculista, ITR e CCR, contrato de parceria agrícola, e também estamos auxiliando os agricultores com a nota fiscal fácil. Acompanhamento semanal de preços recebidos pelos produtores no estado nesta última semana, do dia 20/7 a 24/7. Então, os preços aí que em média circularam no Rio Grande do Sul esta última semana foram: boi, quilo vivo, R$12,25. Feijão, a saca de 60 quilos, R$180,20. Milho, saca de 60 quilos, R$59,04. Soja, saca de 60 quilos, R$125,08. Trigo, saca de 60 quilos, R$69,44. Suíno, quilo vivo, R$5,86. Vaca, quilo vivo, R$10,91. Erva mate, a arroba, está de R$13 a R$17, posta na ervateira. Vamos lá agora para os aniversariantes do Sindicato Familiar. Os sócios que estiveram de aniversário nesta última semana foram: no dia 20, Felipe da Silva Moreira; no dia 21, Jair Segueto Silva; e no dia 25, hoje, no sabadão, Zélia dos Santos Pinheiro. Então, para iniciar aqui, dando início aos recados do Sindicato Familiar, lembrando que os pedidos de mudas frutíferas do viveiro Kovaleski vão até a primeira semana de agosto. Então, quem tiver interesse, lembrando que não precisa ser sócio, pode estar lá no sindicato, está passando lá, que a gente vai estar realizando o seu pedido. A entrega prevista está para o dia 24 de agosto. Então, até a primeira semana de agosto ainda a gente vai conseguir.

0: 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Então quem tiver interesse, só tá passando no sindicato então, que a gente vai estar conversando, eu vou estar passando tudo como funciona os planos e a gente fechar um possível negócio. 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E também que estamos aqui vendo uma possível parceria com a Cresol. Então tudo aí é por você, nosso sócio, para facilitar a vida do nosso sócio que está no campo, para conseguir unir sindicato com instituição financeira para facilitar para o sócio em momentos assim que ele mais precisa. Então fica aqui meus recados. Desejo a todos um bom final de semana, que todos tenhamos uma semana produtiva e abençoada, e até sábado que vem.
1: Boa tarde, Chayane. Boa tarde aos ouvintes, em especial aos associados do Sindicato Familiar. Na última segunda-feira estivemos na Cresol, no lançamento do Plano Safra, e estivemos conversando com o gerente Matheus.
2: Queria dar o meu boa tarde para o nosso novo gerente da Cresol, o Matheus, aí. Desejar ele todo sucesso, que ele é um cara de caráter, um cara honesto e com certeza está fazendo uma diferença aqui na Cresol nossa, aqui em Fontoura Xavier. Deixa a palavra contigo, hein, Matheus.
3: Boa tarde, André. Boa tarde a todos os ouvintes do nosso programa do sindicato. Agradeço as palavras de carinho, as palavras de compromisso hoje, tu, André. E hoje, como gerente da Cresol aqui no município, a gente quer assumir um compromisso com a comunidade, um compromisso junto ao sindicato como parceiro nosso. E a gente está montando uma parceria muito bacana, né? E assim, hoje a Cresol é uma cooperativa, uma instituição financeira cooperativa, que está procurando desenvolver a comunidade de Fontoura. A gente vê que Fontoura tem um potencial imenso na agricultura, imenso também no nosso perímetro urbano. Não é uma cidade pequena, é uma cidade hoje com um potencial muito grande. E a Cresol hoje, como cooperativa, ela se originou do pequeno agricultor, né? O primeiro crédito que a Cresol como cooperativa hoje, ela financiou, foi para o pequeno agricultor. Foi para a construção no estábulo, a famosa estrevaria que a gente comenta, né, que é onde o pessoal tira leite, e para a compra de 3 vacas leiteiras, né? Então a gente se originou do pequeno e a gente valoriza o pequeno produtor.
2: Sim, Matheus. A gente tendo conhecimento agora, tinha uma reunião na segunda-feira, né, Matheus? Pelo que a gente está conhecendo, a Cresol, ela é voltada para a agricultura familiar, né, Matheus?
3: Isso, André. Hoje, assim, a Cresol trabalha com bastante recurso repassado via BNDES, André. A gente trabalha com recurso hoje tanto para compra de equipamentos, né, com taxas diferentes, compra de gôndola, compra de plataforma, também tratores, custeios de produção, que é outra linha que a gente tem muito evidenciado, né? Principalmente hoje na linha de erva mate, a linha de fumo, a gente tem custeio, né? E são culturas que hoje abrange muito o nosso município, né? E não deixamos de trabalhar também com o pessoal que trabalha com soja, né? A gente tem essas linhas também, né? mas hoje a gente também

0: está muito voltado para o pequeno produtor, produtor que trabalha desde a agropecuária de leite, a de corte. A gente tem algo diferenciado aqui. E a gente convida, deixa o convite aberto a todos vocês que nos visitem. Tem alguma dúvida sobre alguma linha, venha tirar com nós. A gente tem linhas diversificadas, desde uma geração de energia fotovoltaica, que é a famosa energia solar, até mesmo ali para a construção de moradias, que é algo que a gente abrangiu na segunda-feira, no lançamento do Plano Safra, né? 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Venha conversar com nós. A gente tem um time hoje muito amplo de colaboradores capacitados, como a Gabriele, que já está à frente do agro hoje como gerente. A gente tem também o Charles, que veio para somar na equipe ali na parte do agro. Então, é tudo pensando para agilizar o processo do agricultor, do produtor, André.
1: Com certeza, Matheus, e sendo voltado para a agricultura familiar, a gente como sindicato, a gente também faz esse trabalho, né, Matheus? Então, eu acho que essa parceria vai dar muito certo e a gente com certeza vai ser parceiro, né?
0: Isso, André. A gente vê hoje o trabalho do sindicato como um defensor hoje do produtor rural, né? Um defensor e um fomentador da agricultura familiar no nosso município. O sindicato hoje defende muito os nossos direitos e ele tem que ser valorizado dentro do nosso município, dentro do nosso país, porque nós iniciamos a nossa agricultura através dos sindicatos, né? Sindicatos. Eu vejo como o mesmo princípio da cooperativa, é uma união da população à procura de um objetivo comum, junto, né? E esse objetivo é tudo para trazer benefícios para a gente. Então, a gente tem certeza que o sindicato é feito de boas pessoas, né? E a gente vê hoje o trabalho que tu está fazendo no município, é um trabalho muito bacana, tanto defendendo o produtor de fumo, como também a cadeia da erva mate. A gente vê que vocês estão procurando fazer o melhor para o produtor e não o melhor para vocês, é o melhor do sindicato, o melhor para o colaborador e o melhor para quem está trabalhando junto com o sindicato, né?
1: É isso aí, Matheus. Ó, tanto o Cresol como o sindicato, a gente trabalha com os sócios, né? Então, a gente trabalha para melhorar a vida dos sócios, né?
0: Hoje, assim, a cooperativa, ela é diferente de um banco, né, André? A gente brinca e conversa que a cooperativa, ela é uma empresa, mas o dono dessa empresa é o associado, porque tudo o que ele contribui junto à cooperativa volta para a comunidade, desde um fundo social que beneficia um projeto da comunidade, desde um patrocínio para uma festa de comunidade, que hoje as cooperativas estão sempre presentes. Desde um projeto com uma escola que venha fomentar a educação do nosso município. Então, tudo isso volta, né? Desde um produto que tu compra ali no mercado, volta para ti também. Porque por trás ali daquela compra, por trás daquela aplicação que tu tem, por trás daquele custeio que tu faz no banco, na cooperativa, ele tem valores que são voltados para a comunidade e destinados, né, em projetos. E isso é um bem comum que a gente tem, né, André? Tanto a cooperativa quanto o sindicato, né, procura defender sempre o associado e o pequeno produtor. Sempre assim.
1: Sim, então, nos próximos dias a gente vai estar entrando nas normas, Matheus, para que o sindicato possa fazer os projetos para a Cresol também. Novo parceiro aí com nós e com certeza vamos ter sucesso. A gente agradece, Matheus, pela parceria de sempre aí. A gente se conhecemos no fumo, né, Matheus? Alguns anos de conhecimento aí, com certeza é um rapaz aí que podem confiar.
0: André, não é de hoje, é o conhecimento que a gente tem, né, tanto como pessoa como profissional. A gente já tem o conhecimento e vê que tu como pessoa é uma pessoa de bom caráter, né? E assim a gente fica à disposição A gente vai estar formando essa parceria junto ao sindicato para fazer projeto em questão tanto de investimento quanto de custeio. Tá? Associados dos sindicatos vão conseguir fazer o projeto diretamente do sindicato e fazer esse investimento diretamente conosco, né? Então vocês vão estar fomentando tanto o sindicato quanto a cooperativa, nos dois pontos. Então vocês vão ser retribuídos dos dois lados, tanto pelo sindicato quanto pela cooperativa Cresol como instituição financeira, né?

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Muito bem, meus ouvintes, nós estamos entrando no celular com o programa Voz da Assembleia de Deus, programa este que tem como direção geral o nosso pastor-presidente Adenilson Borges, e temos a alegria e o prazer de estar mais uma vez nesta emissora para levar a você uma mensagem de fé, de amor e de esperança, e queremos dizer que você também pode participar desta programação pedindo oração, pedindo louvor, pelo fone 3389-1110 ou 9703-8471. Nós queremos estar fazendo oração juntamente com você, e na sequência estaremos ouvindo aí um belíssimo louvor para elevo espiritual das vossas vidas. Maravilhoso Deus e Pai que está no céu, no nome de Jesus Cristo, Pai, nós chegamos na sua presença, agradecido a Ti por este privilégio, Pai, de estar mais uma vez nesta emissora. Pedimos que o Senhor continue abençoando, Pai, a cada ouvinte, Senhor, nesta tarde, que junto possamos receber a bênção do Senhor sobre as nossas vidas. Tudo nós colocamos, Pai, aos Teus cuidados, no nome de Jesus. Amém.

Muito bem, meus irmãos, programa Voz da Assembleia de Deus, e você em sintonia conosco, queremos oferecer esses louvores para os aniversariantes, para a Mabe, que está de aniversário, e também a irmã Mirella, que esteve aniversariando durante essa semana, que as bênçãos do Senhor permaneçam sobre as vossas vidas, que Deus continue abençoando ricamente. Também o nosso irmão Taiso, evangelista irmão Taiso, também está aniversariando. Receba o nosso abraço, o nosso carinho. Deus continue abençoando e acrescentando os anos de vida no nome do Senhor Jesus. Queremos mandar um abraço a todos os nossos irmãos, amigos que estão sempre em sintonia com esta programação. Nosso irmão Clóvis, irmã Bernadette, também a avó Ita, Deus abençoe. Também irmão Emanuel, Deus abençoe, sempre na escuta da programação. Nossos irmãos ali da Picada Casa Grande, irmãos Márcio, a família, irmão Leandro, também irmão Luiz, sua família, Deus abençoe. Todos os nossos irmãos, obreiros da obra de Deus. Também nossos irmãos ali na Vila dos Júlio, Deus abençoe. Nosso irmão Pedro, sua família, evangelista irmão Michel, Deus abençoe os nossos irmãos. Também lá na Pedreira, Mantoninha, Deus abençoe. Lá em Tespinheiro, também na Picada Rosa, os nossos amigos, seu Tacílio, toda a sua família, Deus abençoe, no nome do Senhor Jesus. E nós queremos convidar todos para hoje à noite um grande culto no nosso templo sede, a partir das 19h30, um grande culto de louvor e adoração a Deus. Você é nosso convidado para estar conosco. Também amanhã é um grande culto às 19h30. Convidamos a você a estar conosco, nosso templo matriz. Deus abençoe ricamente nossos irmãos, no nome do Senhor Jesus. Também nós temos a irmã Tainara também, que aniversariou. Deus abençoe grandemente, muitas felicidades, Deus abençoe. Também desejamos aí as mais ricas bênçãos de Deus sobre as vossas vidas. Também nas terça-feira, nosso templo sede, culto de ensino da palavra de Deus. E nas quarta-feira, 14h30, culto das irmãs, departamento feminino. E também nas quinta-feira, 19h30, e nas congregação na Picada Casa Grande, todas as quarta-feira e sexta-feira, 19h30, e também na Canga Quebrada, lá no restaurante do Paulão, todas as quarta-feiras, 19h30, também Picada Silveira, nos sábado, hoje à noite, portanto, grande culto, às 19h30, todos convidados para junto nós adorar e exaltar o nome de Jesus. E você, então, está convidado para estar conosco adorando e exaltando o nome do Senhor Jesus. Então, nós temos aqui também já um pedido de louvor. A Mábia pede aqui um louvor e está oferecendo para o Mateus. Ah, também tem o Mateus, né, que também estava de aniversário, dia 22. Receba também o nosso abraço. E vamos estar aí aguardando então o bolo, né? Bastante aniversariante, bastante bolo. Deus abençoe grandemente. Rogamos aí as mais ricas bênçãos de Deus sobre as vossas vidas. Nós vamos então estar aí ouvindo mais um louvor. Oferecemos a todos então os aniversariantes, todos que estão na escuta desta programação. E na sequência aí o nosso irmão Júnior, que está conosco nesta tarde e vai estar também dando a sua participação e também fazendo aí os anúncios aí dos patrocinadores.

0: Eu cumprimento a todos com a paz do Senhor, os irmãos, a você ouvinte que nos permitiu uma boa tarde, a estar dentro do seu lar, juntamente com vocês. 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

Bem, meus irmãos, ouvimos aí esse belíssimo louvor. Nós temos também a participação aí do pessoal lá de Ivoti. Vai o nosso abraço aí para minha mãe, que está escutando a programação. Toda a minha família lá, o Jeff, a Leila, a Leonice, todos que estão na escuta aí, recebam o nosso abraço, o nosso carinho, Deus abençoe. Também nosso irmão João Turíbio, irmã Terezinha, Deus abençoe. Estão na escuta da programação, irmão Jordão, irmã Vanilda. Também é os nossos irmãos ali da Canga Quebrada, também irmão Ivo, Deus abençoe toda a sua família. Também o Paulão, Deus abençoe também os nossos irmãos São José, também de Pouso Novo, irmão Daniel, Deus abençoe toda a família. E também a irmã Priscila, Deus abençoe. Também a irmã Verônica, Deus abençoe. Nossa irmã Verônica, na escuta desta programação. Também nosso irmão Charlie, todos nossos irmãos, recebam aí o nosso abraço, o nosso carinho. E hoje à noite, então, um grande culto, culto de missões. E nós convidamos a você para junto nós estarmos se alegrando na presença de Deus e recebendo a bênção do Senhor sobre as nossas vidas. Também lá na São Roque da Vipau, vai o nosso abraço aos nossos irmãos, nosso irmão Moisés, sua família, também o irmão Vivaldino, nosso irmão Valdir, a mãe Isaura, a irmã Lisandra, toda a sua família, os irmãos lá da Silveira, nosso irmão Dirceu, a irmã Mara, também lá da Picada Café. Deus abençoe todos os nossos irmãos. Temos também aqui um pedido de louvor da nossa irmã Verônica. Pede um louvor. Adorarei, da Fabiana Anastácio. E oferece aqui para o irmão Jair e a irmã Clarice e também para o irmão Geraldo. Deus abençoe. Na sequência nós já estaremos aqui atendendo o pedido da nossa irmã, oferecendo aí para os nossos irmãos, irmão Jair, sua família. Deus abençoe. Também irmão Geraldo. Vai o nosso abraço aí aos nossos irmãos. Deus continua abençoando ricamente aos nossos queridos irmãos.

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Também nosso irmão Clóvis, irmã Bernadette, também a nossa irmã Ita. 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Nós rogamos as mais ricas bênçãos do Senhor sobre a vida dos nossos irmãos e amigos que ajudam a manter esta programação no ar. Nós vamos então mais um louvor e na sequência estaremos dando mais anúncio da obra de Deus aqui no campo de Fontoura Xavier, com o nosso templo sede, Igreja Evangélica Assembleia de Deus, na Avenida Jordão Pinto, número 241, no centro de Fontoura Xavier.

0: Nosso muito obrigado a todos os ouvintes que ficaram conosco até agora, momento da palavra. Que Deus possa abençoar a sua vida, que Deus possa estar contigo aí onde você estiver. Sabemos que esta programação é seu único objetivo, é levar a palavra do Senhor até o seu lar. E você que encontra-se parado, longe dos caminhos do Senhor, tem uma oportunidade de aceitar a Cristo como seu único e suficiente Salvador. Que você possa estar abrindo seu coração para entender a palavra do Senhor que o irmão irá pregar. Você tem toda a liberdade de adorar a Deus aí na sua casa, onde você estiver, e vir fazer uma visita à nossa igreja. Você é nosso convidado. Estaremos ouvindo então uma palavra pelo pastor Isoel. Que Deus abençoe.
1: Muito bem, meus irmãos, vamos ler uma palavra de Deus no livro de Hebreus, capítulo de número 11, o versículo 6, que diz assim: de fato, sem fé é impossível agradar a Deus, porquanto é necessário que aquele que se aproxima de Deus creia que Ele existe e que se torna galardoador dos que o buscam. Nós vemos aqui esta passagem que nos fala sobre fé. Nós vemos que nos fala aqui desde o versículo 4 a seguir sobre exemplos de fé extraídos do Antigo Testamento, os primeiros heróis da fé. Vemos que o versículo 4, ele diz assim: que pela fé Abel ofereceu a Deus mais excelente sacrifício do que Caim, pelo qual obteve testemunho de ser justo, tendo a aprovação de Deus quanto às suas ofertas. Por meio dela também, mesmo depois de morto, ainda fala. Pela fé Enoque foi transladado para não ver a morte. Não foi achado porque Deus o transladara, pois antes da sua transladação obteve testemunho de haver agradado a Deus. E o primeiro versículo do capítulo 11 nos diz que a fé é a certeza de coisas que se esperam, é a convicção de fatos que se não veem. Então nós vemos, meus amados ouvintes, o que nos ensina que a fé, ela é indispensável no relacionamento com Deus, destacando dois pilares fundamentais: a crença na sua existência e a certeza de que Ele recompensa os que o buscam. Nós vemos aqui que a palavra, o texto nos declara que sem fé é impossível agradar a Deus, pois quem dele se aproxima deve crer que Ele existe e que recompensa os que o buscam. Então, a impossibilidade sem fé. O texto usa uma negação forte para mostrar que nenhuma obra, esforço humano ou ritual tem valor de agrado para Deus se não houver uma base de confiança genuína. Crer que Deus existe vai muito além de uma ideia intelectual. Significa reconhecer que Deus é real, vivo, soberano e presente no dia a dia, mesmo sem ser visto fisicamente. Crer que Deus recompensa significa confiar no caráter bondoso de Deus, sabendo que Ele se importa com quem o procura e responde a uma busca sincera com sua graça e presença. A aproximação diária, a fé é a ponte e o único canal verdadeiro para se chegar a Deus com um coração aberto. Perseverança, buscar a Deus de todo o coração, crendo que Ele vê o esforço e honra a confiança depositada nele. Então, que nós possamos ter fé, esta fé, porque a própria palavra aqui está dizendo que sem fé é impossível agradar a Deus. Que nós possamos buscar esta fé para que venhamos a conseguir alcançar os nossos objetivos. Sabemos que tudo é difícil, mas se nós colocarmos o Senhor Jesus Cristo como o primeiro, principal na nossa vida, confiarmos nele, crermos inteiramente nele, Ele é capaz de fazer tudo quanto pedimos ou pensamos. O versículo é de número 17, nos diz: pela fé, Abraão, quando posto à prova, ofereceu Isaque, e estava mesmo para sacrificar o seu unigênito, aquele que acolheu alegremente as promessas. Mas ali ele estava em obediência a Deus, que o havia pedido seu filho em sacrifício. Mas ele foi oferecer o seu filho Isaque, mas foi crendo, foi confiando, tendo aquela fé, tendo aquela certeza que Deus iria prover o cordeiro para o seu filho. E assim aconteceu, porque ele depositou a sua confiança no Senhor. E como é bom quando nós confiamos, quando nós cremos, quando nós depositamos a nossa confiança em Deus e esperamos inteiramente nele. Ele se responsabiliza em nos guardar, em nos abençoar, pois nós vemos que também no livro de Salmo, no capítulo 40, nos diz o salmista dizendo: esperei confiantemente pelo Senhor, e ele se inclinou para mim e ouviu o meu clamor. Como é bom então nós esperar com paciência no Senhor, porque ele é poderoso para nos guardar, para nos proteger, para nos dar vitória em todas as áreas da nossa vida, mesmo que muitas vezes achamos que não vamos conseguir. Mas é neste momento que o Senhor ele está conosco e pronto para nos socorrer. Que Deus possa continuar abençoando ricamente a tua vida e derramando as mais ricas bênçãos de Deus sobre as vossas vidas. Nós temos aqui também a participação da nossa irmã Maninha, que está também pedindo um louvor e oferece para todos que estão na escuta do programa. Nós vamos então já estar ouvindo aqui um louvor a pedido da nossa irmã Maninha.

0: Muito bem, meus irmãos, nós estaremos orando juntamente com você e por você neste momento. Senhor nosso Deus e nosso Pai que está no céu, no nome de Jesus Cristo, Pai, nós continuamos, Senhor, na sua presença, agradecido a Ti, ó Deus, pelas bênçãos que tem nos concedido, pelos livramentos, porque o Senhor continua, Pai, nos preservando, nos guardando, e nós oramos agora, Senhor, pelos nossos ouvintes, Pai, abençoe cada lar, cada família, concede a bênção, pois Tu sabe que cada um, Senhor, está pedindo a Ti neste momento, através das suas petições. Maravilhoso Deus, derrama, Pai, as suas bênçãos, cura aqueles que estão enfermos, repreenda, Senhor, tudo aquilo que não Te agrada, aquelas pessoas, Senhor, que se sentem perturbadas, angustiadas, Senhor, repreenda, Senhor, toda a perturbação, toda a seta, Pai, inflamado do maligno, em nome de Jesus Cristo, Pai, que haja libertação, que haja cura, que haja renovo, Senhor, que haja libertação, pois nós cremos no agir do Senhor, nós cremos, Pai, no agir do Seu Espírito Santo, nós oramos, ó Pai, por esta emissora, pela direção, Pai, desta rádio, nós oramos, Pai, por esta cidade, nós intercedemos por este país, pelos governantes, pelas autoridades, Senhor, Pai, nós rogamos, Senhor, as Tuas bênçãos, que tenhamos dias de paz, dias de tranquilidade, Senhor, remove, Pai, tudo aquilo que impede muitas vezes recebermos a bênção da Sua divina mão. Maravilhoso, Pai, nós Te suplicamos, nós levantamos um clamor diante de Ti, porque Tu estás acima de tudo e de todos. O Senhor tem todo o poder no céu e na terra. Maravilhoso Deus, fica conosco na continuação, Pai querido, deste dia, nos protegendo, nos guardando, Senhor, livrando-nos de toda seta, Pai, inflamados no maligno. Repreenda, Senhor, todo o poder das trevas, todo o principado, toda a potestade, Senhor, e continua dirigindo, Pai, a nossa vida, dirigindo os nossos passos, em nome do Pai, do Filho e do Espírito Santo. Amém. Nós chegamos ao término desta programação, agradecemos a você pela audiência e prometemos a voltar no próximo sábado, se Deus assim nos permitir. Fiquem todos na paz do Senhor.
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1: Hora certa.
2: 2:31.
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6: 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E olha só, tem também um super convite para você, feito pelo meu querido amigo, rapaz, Dalabona. Olha só, Dalabona tá tomando uma caipirinha, ô, coisa maravilhosa, hein? Um grande abraço pra você, Dalabona. Olha, tudo certo, é o Dalabona e a Fábio na escuta. Toca aí Céu e Cantos, a mesa 14. E o convite é pra amanhã, é Marcelino Ramos, a 10 horas Santa Missa, às 11h30, bênção e desfile das máquinas agrícolas, 12 horas almoço, levar pratos e talheres, reserva pelo 549-9951-2978. E às 14 horas, um matinê com banda Rota do Baile, Cleiton Borges. Essa você não pode perder, rapaz. É a 32ª Festa Municipal do Colono e do Motorista em Santa Bárbara, Marcelino Ramos, Celso Dalabona e a nossa querida amiga Fábio, sempre sintonizados com a gente. É bom demais ter vocês com a gente por aqui. Olha só, quem tá com a gente também é... Deixa eu colocar uma trilha maravilhosa aqui, porque essa pessoa está de aniversário e ela merece um parabéns muito mais do que especial. É a minha querida amiga Sema, rapaz, olha só, muito boa tarde, meu amigo DJ Rudy, rapaz, toca Eduardo Costa e também o Mato Grosso e Matias, o do Trio, estou de aniversário amanhã, dia 26. Ótimo programa pra você, minha querida amiga Sema, que o Papai do Céu continue protegendo você com muita paz, muita luz e muitas energias positivas. Você que é o nosso anjo de luz, Sema, um beijo no seu coração, minha querida. E olha só, oi, show pela vida, show no sábado, Copas Verdes sempre na escuta, Elisete Oliveira Kowaleski. Elisete, um beijo no coração. E quem tá com a gente também é a nossa querida ouvinte Gisele. Fala aí, Gisele, boa tarde, queridona.
7: Boa tarde, eu sou a Gisele daqui de Erechim e gostaria de homenagear minha mãe Augustina, que está de aniversário hoje, e mandar uma música pra ela, perigosa e linda.
6: Claro que sim, bom programa pra vocês e parabéns pra sua mamãezinha, Gisele. Abraço aos moradores do meu bairro Atlântico, adoro escutar esse programa. Catarina, beijo no coração. Muito boa tarde, meu nome é Silvestre Lopes, estou na escuta do programa, quero participar do sorteio, moro no bairro Atlântico. Hoje não vai ter sorteio, meu queridão, um grande abraço. Quem tá com a gente é a nossa querida amiga Cledir Gomes. Cledir, fala aí, da boa tarde, Cledir.
8: Boa tarde, DJ Rude, tudo certo por aí? Estamos na escuta. E, como sempre, e gostaríamos de ouvir Apartamento 104, se possível. Um abraço e bom final de semana.
6: Beijo pra você, Cledir, é sempre maravilhoso ter a nossa querida Cledir sempre sintonizada com a gente. Oi, quero participar do programa e pedir a música Barquinha de Ouro, manda para Maria Eduarda e pro seu papai. Claro que sim, olha só, é sempre maravilhoso ter os ouvintes sintonizados. Quero ver os meus amigos da rede Show Pela Vida, os amigos de Cacique Doble, os amigos de Javi Carabarro, de Soledade, de Pontora Xavier, de Antagorda, os amigos de Arvorezinha, de Biaçá, de Miraguaí e também de Coronel Bicaco, 549-9988-8300.

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6: E olha só, gente, aproveite os pequenos momentos de alegria de sua vida, pois um dia você olhará para trás e perceberá que esses momentos foram os que fizeram sua vida muito mais feliz. 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Deixa eu mandar um grande abraço, meu querido amigo Vanderlei Martinelli. Olha só, muito boa tarde. Sou Vanderlei Martinelli e família. Estamos trabalhando na padaria Santa Luzia Martinelli, escutando a rádio e as músicas que toca. Toca uma gente aí do programa Só Remix. Ah, rapaz, que maravilhoso ter vocês aí sintonizados com a gente, meus amigos panificadora Martinelli, rapaz. Uma hora dessa eu vou aí tomar um café com vocês. Obrigado de coração pelo convite, meu querido amigo Martinelli. Ah, rapaz, olha só. O Márcio de Imbituba, rapaz, muito boa tarde. Estou aqui em Belo Horizonte com o caminhão estragado, mas escutando vocês aí. Valeu, Rudy. Márcio, um grande abraço pra você, meu queridão. Maravilhoso ter você sintonizado com a gente. Olha só, oi, tudo bem com vocês? Também estou na escuta do programa maravilhoso de sabadão, a Jandira. Muito boa tarde, estou na escuta com toda a família. Na estrada indo para Faxinalzinho. Um grande abraço do Dairo, Alana e meu pai Claudecir e minha mãe Elisandra. Abraço pra vocês, irmão. Boa ida até Faxinalzinho. Muito boa tarde, estou na escuta. Gostaria de participar do sorteio. Meu nome é Nayara. Muito boa tarde, tudo bem? A Lucineide da linha Brandi, quero uma música com a banda Shimon, fazer pesteirinha, ofereço para o Celso e para a Tainá. Muito boa tarde, gostaria de participar do sorteio também, a Suzana Talgatti de Erechim. É sempre maravilhoso ter vocês aí sintonizados com a gente, meus amigos queridos. É, rapaz, olha só, a pedido da minha amiga Cledir, tá aqui para você o apartamento 104.

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1: Rapaz,
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0: Meus queridos amigos da banda Céu e Cantos, hoje 25 de julho, baile em Medianeira e Foz do Iguaçu, no Paraná. No domingão, 26 de julho, 68 anos do município de Campo Herê, Santa Catarina, e depois, no Tradição, na Avenida em Chapecó. Sexta, dia 31 de julho, baile em Santa Rosa. No sabadão, 1º de agosto, baile no Vilas Club em Vila Maria e Passo Fundo. No domingo, dia 2 de agosto, festa e matinê em São Caetano Machadinho. E vem aí, dia 15 de agosto, sábado, Céu e Cantos, no Clube da Saudade em Erechim. Essa é a super agenda da banda Céu e Cantos. E olha só, gente, pensamento que vale você, faz você refletir na sua casa, em seu carro, onde você estiver. Não escute pessoas negativas, junte-se a quem enxerga a vida com bons olhos e alie-se aos que lhe amam de verdade e que de fato curtem o seu sucesso. Super pensamento aqui do Show pela Vida. 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E olha só, gente, os nossos amigos sintonizados com a gente, mas o principal, rapaz, o principal é que a Prof. Magali está viajando e levando a gente na carona e mandou uma mensagem maravilhosa para os ouvintes do Show pela Vida. Boa tarde, Prof. Magali.
1: Boa tarde, amigo Rude. Boa tarde a todos os ouvintes do Show pela Vida. Passando para desejar um ótimo sábado, um bom final de semana a todos. E dizer que hoje não estamos presentes aí com o Rude para fazer o programa. Mas que sábado que vem estaremos de volta, né, Rude, para colaborar com você.
0: Aí sim.
1: Mas estamos longe, te dando um apoio moral. Estamos juntos e misturados. E passando aí para desejar hoje um feliz dia para os nossos amigos ouvintes, motoristas e agricultores que celebram o seu dia. Aqueles que de sol a sol não medem esforços para uma profissão que produz o alimento que chega na nossa mesa e a outra que transporta a economia do nosso país. Parabéns pela garra, pela luta, pelo esforço que vocês fazem. Continuem com muita força, que Deus dê muita luz para vocês. Um grande abraço, felicidades da equipe do Show pela Vida.
0: Muito obrigado pelas palavras, Prof. Magali. Que palavras maravilhosas. Prof. Magali é uma sábia, rapaz. E olha só, a gente só tem que homenagear o colono e o motorista por essas profissões que tão bem.

grande abraço, meu amigo Rodrigo aí da Conveniência Correia, um grande abraço, meus vizinhos queridos, muito boa tarde, aqui é o Rodrigo Faez, estou sempre na escuta do seu programa, quero participar do sorteio do bairro Cristo Rei, um grande abraço para vocês, e olha só, vou rodar agora, em especial para você que está sintonizado, você que ainda da toda a rede show pela vida, não conhece ainda o DJ Rude, tem a música oficial do DJ Rude, que é o DJ Rude, o sonhador, você vai conhecer agora. Quando você tiver um sonho, jamais desista dele. A minha vida é contada nessa música maravilhosa.

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2: 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Deixa eu mandar um grande abraço ao meu querido amigo Matheus D'Ambrosa, rapaz, sempre sintonizado, sempre escuta o programa Só Remix do DJ Rude, e mandou um recado aqui no Show pela Vida.
3: Boa tarde. Tudo bem?
2: Tudo certinho, Matheus.
3: Vou tocar uma música pra manter da barra da condição, tá? Olha, não temos escutando. Mas nem temos escutando no rádio, tá? Pode tocar Caminhonete Branca.
2: Claro que sim, meu querido. Vou programar pra você, Matheus. Um grande abraço. Quem tá com a gente também. Olha só, muito boa tarde, meu amigo Sandro de Mato Castelhano. Manda aí pra nós vidro de perfume. Quero participar do sorteio. Claro que sim. Muito boa tarde. Estou na escuta fazendo a faxina. Quero participar do sorteio. É Clarice. Quem tá com a gente? Nosso querido amigo Luiz Carlos Nunes, que é ouvinte do Só Remix. Agora é pelo Show pela Vida. Fala aí, Luiz Carlos.
4: Opa, boa tarde, Zé Dulce. Tá aqui uma música aí hoje. Vamos com mais da banda Alma Nova, a música Triângulo Amoroso. Feliz para todos. Estão curtindo nessa tarde de sabadão, né? De sol, né? Abriu o sol hoje, né? De sabadão, mas sim. Jair, boa tarde.
2: Grande abraço, meu querido amigo Luiz Carlos. Muito boa tarde. Show pela Vida. Sou fã desse programa. Escuta em todos os sábados. Quero participar dos prêmios. Me chama Alberi. Muito boa tarde, DJ Rudy. Tudo certo. Quero participar do sorteio. Roda aí a música Beijo Caramelo da banda Portal do Sul. A Kátia. Claro que sim, Kátia. Mandar um grande abraço também pro Idiano Simão, tá pedindo para participar do sorteio aqui e tá sintonizado aí do bairro São Cristóvão em Erechim. Tá aqui para você o Beijo Caramelo. Essa música é linda demais, Portal do Sul.

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10: 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Deixa eu mandar um grande abraço ao meu querido amigo que está sintonizado com a gente lá no Passarela. É o Sandio Leonardo Malinowski, quero participar do sorteio Tcheguri Passarela. Um grande abraço também ao meu querido amigo sintonizado com a gente, o Antenor, rapaz, proprietário da banda Céu e Canto, sintonizado. Mandou aquele alô pra gente. Boa tarde, Antenor. Tudo certo?
11: Alô, meu amigo DJ Rudy, São Misura, meu. Antenor do Céu e Cantos. Aquele abraço para ti, para todos os ouvintes da Virtual e demais emissoras do Show do Paparico.
10: Grande abraço, meu amigo Antenor, rapaz, é show pela vida, meu querido. Show do Paparico, volta daqui a um tempo, tá certo? Olha só, muito boa tarde, meu amigo DJ Rudy, estamos na escuta, ótimo fim de, quero participar do sorteio, a Jurema Cola, Juju, um grande abraço para você e seu amado esposo sintonizado com a gente. Muito boa tarde, uma música dos atuais, quero ouvir, bom final de semana, quero participar do sorteio, é a Geni. Muito boa tarde, é o Daniel Padilha, sempre na escuta, gostaria de participar do sorteio aqui em Celso Ramos, Santa e Bela Catarina. Bom final de semana a todos. Olha só, meu querido amigo Tony Cardoso, sempre com uma mensagem maravilhosa. Buenas tardes, meu querido sábado, aliás, o último do mês de julho, que seu dia seja fantástico, do início ao fim, com direito a tudo que você merece, que o final de semana seja repleto de amor, luz e felicidade, saúde e prosperidade, que a gratidão seja a sua primeira oração e a fé o seu fortalecimento e esperança, o seu guia. Que Deus abençoe o seu final de semana e as pessoas que você ama e a todos os ouvintes do Show pela Vida. Mensagem maravilhosa do meu querido amigo Tony Cardoso. Quem tá com a gente também é a nossa querida amiga Mandele, rapaz, olha só, muito boa tarde, estamos na escuta, queremos ouvir a música Sabor de Uva do Agito Nacional, rapaz, e olha só, meu amigo Lincoln da do Trio, acabou me mandando essa música maravilhosa, rapaz, que é a regravação do Sabor da Uva, do meu querido amigo Wilson, no Agito Nacional, com a voz encantadora do Trio junto, e o Wilson do Agito, rapaz, tornou uma celebridade, rapaz, com essa música, o Wilson do Agito Nacional. Já vou rodar essa música. Antes disso, a gente vai ouvir o pedido, que é o Vidro de Perfume.

0: E olha só o pedido da nossa querida amiga Mandelli, o sabor de uva com participação do trio.
1: Pedido da comunidade, sabor da uva. Sai essa, Alecão! Essa? Duvido. Vai, vai.

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2: 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Sargentão, a nova do Rainha Musical por aqui também. Você fica ou vai do seu pause e banda musical. JM.

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1: É, rapaz, olha só, vai ser um grande evento aí em Três Arroios. E você que quer participar, rapaz, olha só, joelho de porco, costela de porco, galeto, tripa grossa, linguiça de queijo, salame, carne moída em molho, batata assada, purê de batata, batata caramelizada, arroz à grega, maionese, farofa, cuca recheada, pão de milho, chucrute, vinagre, salada e diversas sobremesas. É, rapaz, olha só, Três Arroios, no Santa Isabel da Hungria, em Três Arroios, dia 1º de agosto. Tá no convite, grande abraço. Os meus queridos amigos de Três Arroios que estão sintonizados com a gente. Também vai acontecer esse baile aqui, ó. Super bailão do ano aqui no ginásio do bairro Atlântico. E, rapaz, vai ser um evento maravilhoso. A gente vai estar sorteando ingressos aí a Profi Magali no sábado que vem.
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1: E olha só, gente, no sábado que vem a gente vai estar sorteando ingressos para esse super bailão que vai acontecer aí no ginásio do bairro Atlântico. Olha só, gente, deixa eu mandar um grande abraço aos nossos ouvintes sintonizados. É bom demais, olha só. Olá, muito boa tarde, tudo bem? Estamos ligados na Amizade FM, quero participar do sorteio, um grande abraço, muito boa tarde, quero participar do sorteio dos prêmios, sou fã do programa e chamo Rosane Ferreira do bairro Paiol, grande abraço a todos vocês aí, um beijo pra você, muito boa tarde, toca a música aí do Sétimo Sentido, beijo bandido pra nós, a curtir aqui, a Angélica, a Isabelle, o Alfeu Marquete de Davi Canabarro, que queremos aí concorrer aos prêmios, claro que sim, mandar um grande abraço também aos meus queridos amigos LK Guinchos na escuta, volume no 12. Abraço a todos que estão na escuta, coloca a gente no sorteio, rapaziada, o LK Guinchos, um grande abraço pra vocês e, rapaz, é bom demais ter vocês com a gente.

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3: E olha só, gente, a rede de emissoras do Show pela Vida, Rádio Virtual FM, 104.7 aqui de Erechim, cobrindo toda a região Alto Uruguai. A Rádio Amizade FM, 107.3 de Davi Canabarro, cobrindo toda a região do Planalto. Rádio Regional 91.7 de Cacique Doble, cobrindo aí toda a região Nordeste. Rádio Botucaraí de Soledade, Grande Soledade. Rádio Cultura de Fontoura Xavier, 96.5, cobrindo aí toda a região Alto da Serra do Botucaraí. Rádio Cultura de Anta Gorda, FM 105.5, região do Vale do Taquari. Rádio Cultura de Arvorezinha, FM 92.3, é região do Vale do Taquari. Rádio Cristalina de Biaçá, região Nordeste. Rádio Planeta de Miraguaí, cobrindo a região Nordeste. Rádio Guarita de Coronel Bicaco, cobrindo aí a região Celeiro. Rapaz, um grande abraço a todos os ouvintes da rádio, das rádios que fazem parte do Show pela Vida. É, meu amigo, minha amiga, rapaz, são muitas rádios, mais de 150 municípios curtindo aí o Show pela Vida. 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Olha só, manda um grande abraço ao Marcelo, que está sintonizado e pedindo para participar do sorteio. Muito boa tarde e abençoado sábado a todos ligados aqui na da cabanha Pedestal, cabanha do Pedestal. Um grande abraço, meus queridos amigos da cabanha do Pedestal, rapaz. Olha só, quem tá com a gente também é o nosso fiel ouvinte, Sidney João Pereira da Silva, aí do quilômetro 7, Barralho da Corsã, pedindo aquela música especial. Quero concorrer aos brindes. Ah, tá, de hoje, Sidney, a gente não vai estar sorteando prêmios ou DJ Rude sozinho aqui, rapaz, com todos esses recados aí, deixa a gente quase maluco aqui. Mas no sábado que vem, Prof. Magali vai estar aqui com a gente vai estar fazendo o sorteio de aproximadamente 10 prêmios no sábado que vem. Grande abraço para meus queridos amigos aí do quilômetro 7, Barranho da Corsã, meu querido amigo Sidney, rapaz, música linda demais, Irmão da Lua, Amigo das Estrelas, você ouve com exclusividade aqui, ó. Versão remix exclusiva.

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E olha só, gente, vamos curtir aí um mega Tecno Melody produzido pelo DJ Rude. Rapaz, esse tempo foi maravilhoso, hein? Ah, você vai ouvir e vai dançar em casa.

com a gente. Você está ouvindo o Mega Tecno Melody, produzido pelo DJ Rude. E a gente tem que agradecer a você que está participando. Meu amigo Marcelo pediu a participar do sorteio. Na tarde de hoje não teremos sorteio, Marcelo. Um grande abraço. E olha só, muito boa tarde, tudo certo. Ótima tarde a vocês ouvintes. Estamos junto. Jardel Pires de Oliveira, de Siberi, sintonizado com a gente. Noroeste do Rio Grande do Sul, na escuta pela Planeta FM 102.7. Um grande abraço, meus amigos de Siberia, em especial você, Jardel Pires. Estamos juntos sempre, meu querido. Olha só, muito boa tarde. Estamos em família na escuta. Elisângela Andreoli, muito boa tarde. Do dia DJ Ruth do Certo, quero participar do sorteio. Roda música, beijo caramelo da banda Portal do Sul. Mandar um grande abraço também ao Lucas Mateus. Muito boa tarde, DJ Ruth. Queria oferecer uma música do Paulinho Mocelin, Caminhonete Branca.

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2: Olha só, gente, fica aqui o nosso grande abraço a todos os ouvintes das emissoras do Show pela Vida, em especial aos amigos da Rádio Guarita de Coronel Bicaco, da Rádio Planeta de Miraguaí, Rádio Cristalina de Ibiaçá, os amigos da Rádio Cultura de Arvorezinha, Rádio Cultura de Antagorda, Rádio Cultura de Fontoura Xavier, Rádio Butucaraí de Soledade, Rádio Regional de Cacique Doble, os amigos da Rádio Amizade de Davi Canabarro e todos os ouvintes da Rádio Virtual FM aqui da cidade de Erechim. 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Olha só, gente, a gente vai fazer uma homenagem ao colono e ao motorista. E olha só, isso é simplesmente fantástico. Hoje é o dia de homenagear duas profissões que movem nosso país e fazem parte da história de tantas famílias. Ao colono, que acorda antes do sol nascer, enfrenta o frio, o calor e as dificuldades do campo para colocar alimento na mesa de milhões de brasileiros. Seu trabalho é sinônimo de dedicação, coragem e amor pela terra. Ao motorista que percorre aí estradas, enfrenta longas jornadas e vence distâncias para transportar pessoas, sonhos e o fruto de trabalho de quem produz com responsabilidade e compromisso. Ele conecta cidades, famílias e oportunidades. Nesse dia do colono e do motorista, deixamos nosso reconhecimento e gratidão a todos vocês que fazem o Brasil seguir em frente com esforço, determinação e também com muito orgulho. Parabéns pelo seu dia, que nunca falte saúde, proteção e boas colheitas da terra, nem caminhos seguros pelas estradas. Vocês merecem todo o nosso respeito e admiração. Fica aqui a nossa homenagem ao colono e motorista do programa Um Show pela Vida. A gente volta no sábado que vem, eu, Prof. Magali, junto com vocês. Um beijo no coração e até sábado que vem.

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1: Virtual 5:50.
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3: A minha alma engrandece o Senhor e exulta meu espírito em Deus, meu Salvador. Caríssimos irmãos e irmãs, ao final deste dia, somos chamados a entrar em sintonia com Deus para agradecê-lo por aquilo que pudemos realizar em nossos trabalhos, graças aos dons que dele recebemos. Unamo-nos em oração pela intercessão de Maria Santíssima, Mãe de Deus e Nossa Mãe, e que nossa oração chegue aos céus como louvor agradável ao Senhor. Em nome do Pai, e do Filho e do Espírito Santo. Amém. O anjo do Senhor anunciou a Maria e ela concebeu do Espírito Santo. Ave Maria, cheia de graça, o Senhor é convosco. Bendita sois vós entre as mulheres e bendito é o fruto do vosso ventre, Jesus. Santa Maria, Mãe de Deus, rogai por nós, pecadores, agora e na hora de nossa morte. Amém. Eis aqui a escrava do Senhor. Faça-se em mim segundo a vossa palavra. Ave Maria, cheia de graça, o Senhor é convosco. Bendita sois vós entre as mulheres e bendito é o fruto do vosso ventre, Jesus. Santa Maria, Mãe de Deus, rogai por nós, pecadores, agora e na hora de nossa morte. Amém. E o Verbo se fez carne e habitou entre nós. Ave Maria, cheia de graça, o Senhor é convosco. Bendita sois vós entre as mulheres e bendito é o fruto do vosso ventre, Jesus. Santa Maria, Mãe de Deus, rogai por nós, pecadores, agora e na hora de nossa morte. Amém. Rogai por nós, Santa Mãe de Deus, para que sejamos dignos das promessas de Cristo. Oremos. Derramai, ó Deus, a vossa graça em nossos corações, para que, conhecendo pela mensagem do anjo a encarnação do vosso Filho Jesus Cristo, cheguemos por sua paixão e cruz à glória da ressurreição. Por Cristo nosso Senhor. Amém. Glória ao Pai, ao Filho e ao Espírito Santo, como era no princípio, agora e sempre, por todos os séculos dos séculos. Amém. Glória ao Pai, ao Filho e ao Espírito Santo, como era no princípio, agora e sempre, por

0: todos os séculos dos séculos. Amém. Glória ao Pai, ao Filho e ao Espírito Santo, como era no princípio, agora e sempre, por todos os séculos dos séculos. Amém. Nossa Senhora do Rosário de Fátima, rogai por nós. O Senhor esteja convosco. Ele está no meio de nós. A nossa proteção está em nome do Senhor, que fez o céu e a terra. Abençoe-vos Deus Todo-Poderoso, Pai, Filho e Espírito Santo. Amém. O Senhor nos conceda uma noite tranquila e no fim de nossa vida, uma morte santa. Amém.
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2: Virtual 6:20.
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1: Sequelas causadas pela Covid-19 e que requerem acompanhamento médico. Fibrose nos rins. Quando o coronavírus invade o organismo humano, nosso sistema de defesa entra em campo. Nesse caso, uma tempestade de citocinas, proteínas que regulam a resposta imunológica, se forma para tentar controlar o invasor. Essa resposta pode ficar fora de controle e atrair células inflamatórias para a área, o que pode prejudicar ainda mais as partes do corpo já afetadas pelo coronavírus. Entre 3% a 9% dos pacientes de Covid-19 desenvolvem insuficiência renal aguda.
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4: Hora certa.
5: 6h31.
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0: eu acho que você tem que mandar aquela mensagem. Mas manda o que está no seu coração.
1: Porque se fosse eu falaria mais ou menos assim.
2: Ei, boa noite. Antes de te bloquear, eu só vim te dizer que a partir de hoje pode tocar o terror, fazer o que quiser fazer. A boca é sua, curte suas farras. Sinto mais nada.
0: Não, apaga, apaga, apaga.

0: Uai, desse jeito, vou embora.
1: É vendaval, me tira a paz.

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3: Hora certa.
4: 6:49.

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3: Hora certa.
4: 7:08.

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1: Falta de sono acarreta doenças graves. Entre os piores efeitos da falta de sono estão todos os tipos de problemas cardíacos, incluindo o risco de ataque cardíaco e acidente vascular cerebral, diabetes e obesidade.
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3: Hora certa.
4: 7h22.

0: Busque sempre fazer as coisas com alegria, mesmo que sejam difíceis. Dê o máximo de si e acredite, isso muda o futuro.
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3: Hora certa.
4: 7:41.

0: como é que é que funciona?
1: Aham. Então tá bom. Falando mal da roça com a cerveja na mão. Aham. Seu brabo.
0: Vamos, de fato é mesmo, né?

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2: Hora certa.
4: 7:55.
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1: Sequelas causadas pela Covid-19 e que requerem acompanhamento médico. Falta de ar. Em pacientes graves do coronavírus, a sequela pode evoluir para fibrose pulmonar. Essa é a resposta inflamatória do pulmão, vista em pacientes que passaram pelo processo de ventilação mecânica por terem tido órgão comprometido pela ação da Covid. Esse processo nos leva a uma inflamação e ou edema pulmonar que quebram o ciclo de trocas gasosas que desemboca na falta de ar. De 25% a 50% dos curados apresentam redução na capacidade de oxigenação no sangue, que é a principal função do pulmão. Podemos citar ainda que essa dificuldade está atrelada à fraqueza dos músculos.
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3: Hora certa.
4: 8:13.
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5: Hora certa.
2: 8h34.

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2: Hora certa.
3: 8:52.